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0: Rádio Cultura, 9 horas, 6 minutos. 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
1: Meia-noite.
0: E 25 minutos.

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2: Meia-noite.
3: 56 minutos.

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Rádio Cultura, 3 horas e 25 minutos.

0: 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É? Aliás, tem tantas princesas bonitas aqui hoje, meu Deus.
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Cultura, 4 horas, 18 minutos.

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1: Cultura, 5 horas, 10 minutos.

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1: No começo a palavra já existia. A palavra estava voltada para Deus e a palavra era Deus. São João capítulo 1. O anjo do Senhor anunciou a Maria e ela concebeu do Espírito Santo. Ave Maria, cheia de graça, o Senhor é convosco. Bendita sois vós entre as mulheres e bendito é o fruto do vosso ventre, Jesus. Santa Maria, Mãe de Deus, rogai por nós, pecadores, agora e na hora de nossa morte. Amém. Eis aqui a serva do Senhor, faça-se em mim segundo a vossa palavra. Ave Maria, cheia de graça, o Senhor é convosco. Bendita sois vós entre as mulheres e bendito é o fruto de vosso ventre, Jesus. Santa Maria, Mãe de Deus, rogai por nós, pecadores, agora e na hora de nossa morte. Amém. E o Verbo Divino se fez carne e habitou entre nós. Ave Maria, cheia de graça, o Senhor é convosco. Bendita sois vós entre as mulheres e bendito é o fruto de vosso ventre, Jesus. Santa Maria, Mãe de Deus, rogai por nós, pecadores, agora e na hora de nossa morte. Amém. Glória ao Pai, ao Filho, ao Espírito Santo, como era no princípio, agora e sempre. Amém. Oremos. E infundi, Senhor, a vossa graça em nossas almas, para que nós, que pela anunciação do anjo, chegamos ao conhecimento da encarnação do vosso Filho, pela sua paixão e morte na cruz, sejamos conduzidos à glória da ressurreição, pelo mesmo Cristo, Senhor nosso. Amém. Rogai por nós, Santa Mãe de Deus, para que sejamos dignos das promessas de Cristo. Obrigado, prezados Rádio 20, e até amanhã neste mesmo horário. Louvado seja nosso Senhor Jesus Cristo, para sempre seja louvado. Em nome do Pai, do Filho, do Espírito Santo. Amém.
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0: 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Rádio Cultura, 6 horas e 24 minutos. 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

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Rádio Cultura, 6 horas, 59 minutos.

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1: Sete horas mais 17 minutos, 7:17, com a reestreia aí do horário eleitoral gratuito. Começamos um pouquinho mais tarde, né? Mas você está com a gente, né? Acompanhou aí o horário eleitoral gratuito, é importante acompanhar também, né? Para sabermos aí o que pensam os candidatos a presidente da República, para a gente votar bem, né? São 7:18 da manhã, hoje é dia 9 de outubro de 2026. Sexta-feira, sextamos, 20 graus a temperatura, 80% a umidade relativa do ar.
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1: É, vamos juntos com a sua participação até as 9 da manhã. E você participa também nos demais programas da Cultura. São 7:18 da manhã, conferindo a hora para você, 79% a umidade do ar. Um bom dia para você que estava ligado na Cultura, já acompanhou o horário gratuito, antes você acompanhou a melhor música sertaneja aqui na Cultura mais ouvida da cidade. E para você que está chegando agora também, seja bem-vindo, né? Seja bem-vinda. Ligou na tomada? Já estava sintonizado? Não estava? Veio de outro lugar? Fique por aqui, fique com a gente. Vamos juntos até as 9 da manhã, trazendo muitas informações para você, especialmente as daqui, né? Daqui de Orleans, da nossa micro-região. Você acompanha aqui na Cultura, você acompanha no Espaço Aberto, que está começando para você. No YouTube, Rádio Cultura, 87.5 FM Orleans, o nosso canal. No Facebook, Rádio Cultura FM, nossa página. No nosso portal de notícias, no www.rcnoticia.com.br. No Instagram, Cultura FM 87.5. E também você pode se comunicar com a gente, mandar seu recado no 3466-1082 e também no 984-250037. 7:19, 7:19. Vamos começar bem o dia? Vamos começar com a companhia dele, né? É Padre Júlio Zamparetti com suas belas mensagens.
3: Um coração iluminado se predispõe naturalmente a praticar a caridade, sem que nada nem ninguém o obrigue. Aliás, o que se faz por constrangimento, obrigação ou barganha pode ser uma boa obra, mas não é caridade. Caridade é o amor que nos impulsiona a fazer o bem livre e espontaneamente, sem esperar absolutamente nada em troca. Foi isso que motivou

0: Deus Aqueu a restaurar quadruplicadamente a quem houvesse defraudado e partilhar metade de seus bens com os pobres. Ninguém havia sugerido nada disso, mas segundo o Cristo, esse era o reflexo da luz que entrara em seu interior. Porque, como eu disse, corações iluminados se predispõem a praticar a caridade livre e espontaneamente. Eu sou o Padre Júlio Zamparetti e lhes desejo um bom dia. Fiquem com Deus e não percam a fé.
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3: 7:22, 7:22, 20 graus a temperatura. 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E é claro, trazendo Peter Scheuer para trazer para você a previsão completa do tempo aqui na Cultura FM. Peter Scheuer, muito bom dia, seja bem-vindo nesta manhã de sexta-feira, bom dia.
4: Bom dia, é uma sexta e um fim de semana com tempo instável, tem previsão de chuva, risco para ter formação de alguns temporais. Esses temporais, essas tempestades são bem assim, eu diria, organizadas, ou seja, são pancadas que podem vir acompanhadas de chuva forte, trovoada, granizo ou ventania, intercalando com breves melhorias. Então é bem volátil mesmo a atmosfera, é uma atmosfera assim que tende a ter momentos de aquecimento, momentos de tempo seco, lá de vez em quando daí volta a ter aquele aumento das nuvens com probabilidade alta de chuva, risco para ter formação de alguns temporais, algumas tempestades. Então, assim, todo cuidado e toda atenção e alerta é pouco, justamente porque é uma baixa pressão que vai estar passando aqui sobre o estado. Então, assim, é um pouco de tudo que nós vamos ter durante essa sexta e fim de semana e durante boa parte da próxima semana. Muita atenção com as áreas ribeirinhas, essas áreas de encostas, baixadas, porque qualquer pancada mais forte pode trazer transtornos, tá certo? Peter Scheuer, meteorologista, com a previsão do tempo.
3: Tá aí o Peter com a previsão completa do tempo para você. 7:24, 7:24.
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4: Estamos de volta aqui no programa, é o Espaço Aberto da Cultura. Muito bom dia para você que ligou o rádio agora, você que está ligando, sintonizando, seja bem-vindo, seja bem-vinda. Para você, amigo, que já mandou seu bom dia, o Pereira, ô meu amigo Pereira lá de Pindotiba, já está ligado, mandou seu bom dia. Maria Antônio Rabelo da Veiga também, pelo YouTube. No Facebook também já temos pessoas participando aqui, várias pessoas já participaram. O Vitalino Ribeiro, Bicho Milho, no domingo tem Peão Cultura com a participação da caravana do Bicho do Milho, né? Todos os domingos aqui. Eu ou o Amarildo Teles estaremos aqui na boleia. E os gaiteiros e violeiros e trovadores e também o Bicho Milho no comando da caravana do Bicho Milho todo domingo de manhã. Aqui, a partir das 9 da manhã até as 12 horas, todos os domingos. Forte abraço, Bicho Milho. Bom dia também para o Sidney Guinzani, bom dia para a Divânia Cuan, para o Rogério Correia, bom dia também para a Ivonete Ramos, com a paz do Senhor Jesus, amigos e ouvintes da cultura, Eliane Baixo Speck, bom dia Padilha. Hoje, meu pai, se estivesse vivo, completaria 87 anos. Saudade do seu Vendolino, né? 87 anos, e iria te visitar para compartilhar o bolo. É verdade. Não passava um aniversário, nem dele nem dela, né? Dona Celina e seu Vendolino, que deixaram saudades, né? Que saudade boa, né? Porque eram pessoas maravilhosas, deixaram um legado excepcional, seus filhos também, super educados, super dedicados à causa da família, e que coisa boa, né? Coisa boa quando a gente lembra de coisas boas, né, Eliane? Então, parabéns para ele, né? Parabéns para ele que está lá junto a Deus, tenho certeza, e está vendo a gente, né? Parabéns para o seu Vendolino, que hoje completaria 87 anos de vida se estivesse aqui, né? Mas ele continua vivo, né? No nosso coração, nas nossas mentes, e tenho certeza que está por aí cuidando de vocês também, hein? Fique de olho que qualquer deslize aí, ele puxa a orelha. Era assim, né? Era assim quando estava com a gente, né? Zélia Mota Bernardo, bom dia. Bom dia também, Ivonete Ramos, aplausos aqui. O Jean Alves Medeiros, grande amigo Padilha, aqui é o Jean do Azulão, aqui de Balneário Camboriú. Manda um abraço pro pessoal, o Biratã Pneus,

0: todos ligados nesta rádio. Que coisa boa, hein? Ô Jean Medeiros, forte abraço. Lembro de você, Jean. Forte abraço. Tá em Balneário Camboriú, né? Forte abraço para você aí, abraço para todos os amigos aí de Balneário, né? Qualquer dia a gente vai aí comer um camarão com vocês, né? O verão tá chegando, aí a gente vai marcar, sim. O Jean do Azulão, lembro do Jean que era garçom aqui no restaurante Azulão, né? Forte abraço para você, qualquer dia a gente aparece por aí, né? E você também pode aparecer por aqui na sua terra, né, Jean? Forte abraço aí para todos os amigos que interagem com a gente também aqui no programa. É assim o nosso programa, né? O espaço aberto a toda a nossa comunidade para que você se manifeste, você fale, você mande seu recado também através do programa Espaço Aberto. Olha, são 7h36, 7h36. A hora e a vez do Momento Espírita aqui no programa. Momento Espírita que amanhã não, mas no sábado que vem, dia 17, traz também o Centro Espírita Libertação, o Conversando sobre Espiritismo, dia 17 às 10 horas da manhã aqui na Cultura. 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

A Geografia do Coração. Por vezes em nossa jornada terrena, confundimos moradia com lar. Acreditamos envoltos na ilusão passageira da matéria, que um lar se constrói com tijolos, cimento, projetos arquitetônicos modernos e uma decoração impecável. Contudo, a moradia é apenas o espaço físico, a estrutura temporária que nos protege das intempéries da natureza. O lar, em sua essência mais profunda e espiritual, pertence a uma geografia muito diferente, a do coração. O lar é constituído única e exclusivamente por quem se ama. Pode ser uma família numerosa que enche os corredores da casa de risos, debates e vozes entrelaçadas em harmonia. Ou pode ser apenas aquela presença doce, paciente e acolhedora que nos aguarda ao fim de um dia exaustivo. O lar é o espaço sagrado, quase intocável, habitado por quem nos apoia incondicionalmente. São as almas por quem nutrimos o mais terno afeto, aquelas que concedem uma motivação especial à nossa vida. Quando as luzes do mundo se apagam, quando as desilusões batem à porta e as tempestades ameaçam a nossa paz interior, é no olhar sereno de quem nos ama que encontramos o nosso inabalável refúgio. O lar é construído no alicerce da afeição verdadeira. Podemos residir em um quarto minúsculo, um espaço alugado, onde mal cabem os próprios passos. Pode ser uma casa simples, desprovida de grandes confortos materiais ou facilidades tecnológicas. Se ali houver abraços sinceros, palavras de compreensão, perdão e corações unidos, esse espaço é um palácio de luz. Uma casa vazia de afeto, por mais luxuosa e imponente que seja, é apenas um abrigo estéril. Só será lar se tiver ao menos uma pessoa que se interesse genuinamente pelas nossas dores, que esteja disposta a enxugar as nossas lágrimas e a celebrar as nossas pequenas vitórias. É a presença viva desse espírito companheiro que acende a lareira invisível, a única capaz de aquecer a nossa alma nos dias invernosos. O lar é o abraço apertado que nos espera. É o sorriso farto que nos recebe à porta. É a voz suave que pergunta, com real interesse, como foi o seu dia? É a certeza de que não importa o quão espinhosa tenha sido a jornada, existe um porto seguro para onde retornar.

Um santuário onde não precisamos usar as máscaras que a sociedade nos exige, pois ali somos amados exatamente pelo que somos, com todas as nossas imperfeições e belezas. Dessa maneira, não reparemos nas paredes que talvez estejam descascadas ou nos móveis marcados pela passagem do tempo. Olhemos para os olhos de quem nos compartilha a jornada. São eles os verdadeiros arquitetos da nossa felicidade. Se temos alguém que nos dedica afeto e tempo, sejamos imensamente gratos à vida. Isso significa que encontramos verdadeiramente nosso lar. Mas se nos sentirmos sós neste momento da caminhada, lembremos de que carregamos em nós o poder de ser o lar de alguém. Construamos pontes de afeto. Ofereçamos amor genuíno e, no momento certo, as paredes invisíveis do nosso próprio e doce lar serão erguidas. Façamos isso. Música.

0: 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E assim chegamos ao final de mais um Momento Espírita. Hoje, sexta-feira, 9 de outubro de 2026. 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
2: São 7h42, 7 horas mais 42 minutos, um copo d'água e a gente volta já, hein? Depois de tomarmos água da guarda, água imperatriz, a gente volta, depois do intervalo, portanto, com muito mais para você até as 9 da manhã. Água da guarda, água imperatriz, diz que água do Dica, 34660637 ou 99993-3434.
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15: De volta ao programa, são 7h50, 10 minutinhos nos separam das 8 horas da manhã. Faltam 10 para as 8. Um abraço, bom dia para o Valdeci Batista, lá de Araranguá. Que Deus abençoe a todos, um forte abraço. Fiquem na Santa Paz de Deus, atenciosamente. Valdeci Batista de Carvalho e família em Araranguá, ouvindo a Cultura. Muito bom dia para vocês aí de Araranguá. Também a todo o nosso interior, aos bairros, né? Nossos bairros, aqui o centro da cidade, todos que estão ligados. Faltam 10 minutinhos para as 8 da manhã, para você que pega as 8, é bom apurar o passo, né? Vai estar tomando café ainda? Tome café e vá para o trabalho, porque hoje é sexta-feira, dia útil, dia de trabalho, né? E que você

0: tenha realmente um ótimo dia, com muita produção, com muita produtividade. Olha, são 7h51, 9 minutinhos nos separam das 8 horas da manhã. 9 para as 8, trazendo para você agora a Richelle Maurício e as informações da Fundação Hospitalar Santa Otília. 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
1: Bom dia aos ouvintes da Rádio Cultura, eu sou Richelle, enfermeira da Fundação Hospitalar Santa Otília, e eu estarei passando as informações das últimas 24 horas. Tivemos um total de 133 atendimentos no pronto-socorro. Setor de internação, estamos com 40 pacientes, sendo 36 pacientes no setor clínica médica e 4 pacientes no setor da maternidade. Cirurgias realizadas, tivemos 10. E aproveitando a oportunidade, eu convido a todos os ouvintes a fazer o convênio Amigos do Hospital. Sua contribuição é muito importante para o crescimento da Fundação Hospitalar Santa Otília. Faça parte desse convênio você também. E também informamos a todos os nossos ouvintes que o nosso centro diagnóstico de imagem conta com vários exames, entre eles raio-x, ultrassom, tomografia, endoscopia e colonoscopia. Estas foram as informações da Fundação Hospitalar Santa Otília das últimas 24 horas. Desejamos a todos os nossos ouvintes um bom dia, um ótimo final de semana e até terça-feira.
0: Até terça-feira, exatamente, porque segunda é feriado, né? Segunda é dia de Nossa Senhora Aparecida, a nossa padroeira do Brasil, né? Então, segunda não tem informação do hospital e também não tem o programa, né? A gente respeita muito também esse dia santo, né? Dia santo dos católicos e daqueles que creem, né, em Nossa Senhora, o respeito total, né? Então, segunda-feira, dia de Nossa Senhora Aparecida, não teremos o programa Espaço Aberto, a programação será musical e temos festa nas corridas, né? E em muitos locais, né? Temos festa lá próximo ao Chapadão, Morro da Palha, temos festa em São Ludgero, festa, bom, Nossa Senhora Aparecida pelo Brasil inteiro, né? Festa no Brasil inteiro de Nossa Senhora Aparecida, homenagens à nossa mãe querida, Nossa Senhora Aparecida. São 7h54. 7h54. 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
0: 7h55, 7h55. Daqui a pouco deveremos ter a presença aqui da Rose, né? Roseli Moraes, ex-candidata a deputada federal aqui no município de Orleans e para Santa Catarina, né? Ela reside em Orleans e estará conosco para falar um pouco sobre esta nova experiência como candidata a deputada federal e venho agradecer os votos recebidos por aqui também. São 7h55, 7h55, em nome da Decor Cortinas, de Lermando Brito, com seu comentário político. 99634-6051, Decor Cortinas, excelência em cortinas, persianas, papéis de parede, de alto padrão e agora também com divisórias. 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
1: Bom dia, Padilha, bom dia, vice da Rádio Cultura, aqui é dealer Mando Brito. Investidores estrangeiros colocaram cerca de 10 bilhões na bolsa brasileira na segunda-feira, primeiro pregão após a vitória de Flávio Bolsonaro, no primeiro turno das eleições. O movimento foi interpretado pelo mercado como uma reação positiva ao avanço da direita, acompanhado por uma alta de 7,7% do Ibovespa e pela valorização do real. A vitória também mudou a avaliação de bancos estrangeiros sobre o futuro econômico do Brasil. A JP Morgan e a Morgan Stanley elevaram a recomendação para ações brasileiras, enquanto o Citi ampliou suas exposições ao país. Para essas instituições, o resultado eleitoral aumenta a expectativa de uma possível mudança na política fiscal e de maior responsabilidade nas conduções das contas públicas. No fim das contas, ouvintes, o mercado parece ter voltado antes mesmo da apuração final. E ao contrário de certos analistas de plantão, não precisou de longo discurso para demonstrar sua preferência. Agora, porém, a responsabilidade se transforma. Essa confiança em equilíbrio fiscal, segurança jurídica e crescimento real. A vitória no primeiro turno pode abrir portas, mas somente uma gestão será capaz de mantê-las abertas. Isso vai ser o problema para Flávio Bolsonaro. O ministro Alexandre de Moraes, do Supremo Tribunal Federal, determinou nesta quinta-feira, no início de cumprimento de penas, o ex-deputado federal Eduardo Bolsonaro, condenado a 4 anos e 2 meses de prisão, em regime inicial semiaberto. Ele teve prisão decretada e deverá ser incluído no Banco Nacional de Monitoramento de Prisões. A condenação por coação no curso do processo tornou-se definitiva em 3 de outubro, após o encerramento do prazo para novos recursos. 2 dias depois de a Secretaria de Justiça Judiciária do STF certificado o trânsito em julgado. Bem, ouvinte, a decisão também prevê o pagamento de multa equivalente a 50 dias multa, sendo cada dia correspondente a 2 salários mínimos, além da comunicação ao Tribunal Superior Eleitoral para suspensão dos direitos políticos durante os efeitos da condenação. Por fim, ouvinte, a cena política lembra um cão raivoso, já sem dente, tentando defender um território que acredita ainda controlar. Late, ameaça e se agita, mas o território já foi perdido. E resta apenas decidir se haverá responsabilidade, respeito às instituições e esperança para reconstruir o que foi destruído por esse cão que agora está sem dente. E por fim, o Poder Data divulgou a primeira pesquisa para o segundo turno após o resultado do primeiro turno. Flávio Bolsonaro, 52%. Luiz Inácio Lula da Silva, do PT, 48%. Aos ouvintes da Rádio Cultura, Dilermando Brito.
0: Muito bem, Dilermando Brito, portanto, 3 minutos de política para você aqui na Cultura. São 7h59. Por falar em política, depois do intervalo, vamos conversar com a candidata a deputada, ex-candidata a deputada federal, Roseli Moraes, que já se encontra por aqui. Daqui a pouquinho a gente fala com ela sobre esta experiência de candidatura a deputada federal. Coragem, né? Já já a gente volta com a Rose Moraes e também outras informações para você até às 9 da manhã.
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0: Pontualmente 8h.
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0: Muito bem, estamos de volta ao nosso programa, 8:08, 8:08, e como fizemos durante a campanha eleitoral para deputados aqui na região, abrimos para todos, né, que vieram nos procurar, que de alguma forma a gente tinha algum relacionamento direto, e aqueles que procuraram tiveram espaço. Hoje recebemos, já recebemos aqui por telefone os deputados eleitos, o deputado que não conseguiu se eleger o candidato, Jorge Kó, é nesta semana, e hoje recebemos a candidata a deputada federal, que também não foi feliz na sua busca, né, com uma vaga na Câmara Federal, mas é ela que é de Orleans, ela que vive em Orleans, convive aqui, esposa do Paulinho, que o acompanha aqui, abraço para os dois, seja bem-vinda, Roseli Moraes, e é claro que é nada melhor que você, né, para falar sobre essa experiência nova, né, essa experiência em que você, quando veio aqui para falar e pedir para o povo votar em você, você falou da sua história, da sua, né, que começou, né, como uma humilde menina lá do interior e que foi crescendo, ocupou espaços, né, foi secretária municipal, né, se destacou, né, no seu trabalho, e agora como candidata a deputada federal. Este passo importante. Não foi ainda candidata a vereadora, por exemplo. Não deu aquele passinho primeiro, né? Já foi direto à federal. Como é que foi essa experiência? Muito bom dia para você, seja bem-vindo.
1: Bom dia, Padilha. Bom dia aos queridos ouvintes, né? E quero dizer que é sempre um prazer estar aqui, né, conversando contigo. E, Padilha, foi uma experiência maravilhosa, porque eu acho assim, ó, que a vida ela é cheia de desafios. E esse contato com o povo, essa experiência nova que eu tive como candidata a deputada federal, eu acho que ela deixou um grande legado na minha vida. Como tu mesmo falou, né, eu nunca fui vereadora, né, e fui direto candidata a deputada federal, não é para qualquer um. Eu acho que eu tive muita coragem, muita disposição. E o momento, Padilha, claro, Padilha, que eu esperava que Orleans fosse me abraçar. Mas a gente já tem aí os políticos eleitos, que já tem o trabalho feito, né? E eu acredito que eu fui bem votada, até pelo pouco tempo também que eu tive, né, de caminhada, porque a gente sabe que é muito pouco tempo, ali 45 dias, né? E até o material ficar pronto, tu poder sair na rua, porque tem os 45 dias. Quando tu começa a Padilha ali, que é dada a largada, o material já deveria estar todo pronto. E tu sabe que como eu estava num partido menor, sabe que não é fácil, porque para tu ser político hoje, tu precisa ter dinheiro, porque a despesa é grande. Então, assim, ó, eu quero agradecer, acho que o momento é de agradecimento, agradecer a população de Orleans, aqueles

0: que estiveram do meu lado, que me apoiaram, que depositaram esses 503 votos em mim. O meu coração está cheio de alegria, né? Porque eu acho que dentro do município eu cresci em questão de votação, né, Padilha? E eu quero agradecer a cada um que esteve comigo nessa campanha. Aqueles que depositaram o voto em mim, que esteve comigo na minha caminhada, o meu marido, que é a peça fundamental na minha vida. Porque, Padilha, se eu não tivesse um homem do meu lado igual o Paulo, com certeza eu não conseguiria e nem estaria na política. Porque tu sabe que é muito difícil quando tu tem um apoio dentro de casa. E se eu não tivesse o apoio dele, com certeza eu não iria. Então eu quero agradecer ele, a minha filha, a todos aqueles que estiveram comigo diretamente, indiretamente, aqueles que trabalharam lado a lado ali comigo. Agradecer ao município de Orleans e também toda a região, né? Dos outros, foram 996 votos. Eu esperava mais, Padilha. Realmente eu esperava mais, porque eu trabalhei muito. Nas redes sociais eu acho que eu fiz um trabalho muito lindo, mas é assim. Eu acho que é de degrau em degrau que a gente vai construindo a nossa história. Mas, nós não começamos do telhado, nós começamos do fundamento.
1: Uma coisa é certa, imagine só, 1.000 pessoas praticamente pararam naquele momento de votar. E era o primeiro voto, deputado federal, né?
0: Isso.
1: E votaram em você, quer dizer, 1.000 pessoas não são poucas pessoas, são muitas pessoas, né? Então, na verdade, você está de parabéns pela sua performance, pelo seu trabalho, pela sua dedicação. E é
0: obrigada.
1: Claro que a vida está toda pela frente, né? E aí, qual é o próximo passo? Já tens pensado na política ou não?
0: Sim, o próximo passo agora, estou me preparando, né? E quero continuar essa caminhada. E o próximo passo agora é a vereança, né? Ser vereador em Orleans, porque Olha. Eu acredito que eu tenho crescido bastante, de 300 votos eu pulei para 500 e pouco, então acredito que foi um grande salto. E as pessoas que estão contigo, elas são fiéis, porque quando eu fui candidata a vereadora, eu tive conversando com as pessoas, e agora eu também andei no interior, andei na cidade, fiz casa a casa, e aquelas que estiveram comigo, continuam comigo. É uma fidelidade muito linda. E as mensagens, Padilha, de agradecimento que tu recebe, as mensagens de incentivo, eu fiquei muito feliz. Então, eu realmente esperava mais, uma votação maior, pelo menos uns 3 mil votos, por ser o começo, mas não consegui alcançar, porque a gente sabe também que tem a onda 22, né, Padilha? A gente sabe disso.
1: Também pesou, né?
0: Pesou muito, Então, temos aí a Júlia Zanatta, que fez uma votação, ela deu de relho, realmente, foi dado de relho, porque ela fez uma votação muito grande, né? Quase mais de 500 mil de votos, né? Então, foi essa onda aí também, que as pessoas foram tudo no 22, mas eu estou feliz, estou grata a Deus, grata a quem me deu essa oportunidade, quero agradecer o João também, e grata a essa experiência. E agradecer a ti por sempre me dar espaço aqui também, Padilha, e toda a população de Orleans. Aqueles que não depositaram voto em mim, porque talvez já tinham compromisso com outros candidatos, mas tem a eleição aí de vereador agora aí que a população pode me apoiar. Eles me conhecem, sabem do meu trabalho, sabem da minha honestidade, sabem que eu não tenho preguiça, que eu vou à luta. Então, acho que é um grande passo aí que eu vou dar na minha vida.
1: Você participou pelo Cidadania, né?
0: Isso, pelo Cidadania.
1: Você, claro, se quiser, pode externar aí para quem você trabalhou, para presidente da República, para governador, enfim. E a partir daí, é claro, também qual é o seu futuro político, partidário. Você já tem, vai permanecer no Cidadania, vai formar o Cidadania aqui em Orleans, que ainda não existe praticamente, ou vai buscar um outro espaço?
0: Padilha, assim, ó, eu sou do Cidadania, foi uma coligação que nós tivemos com o PL, com o Jorginho Melo, nós estávamos juntos, caminhamos juntos o tempo todo, né, até quando...
1: E, consequentemente, com o Flávio Bolsonaro.
0: Sim, imagina, estivemos na convenção lá em Florianópolis, eu estive com o Flávio, dei um abraço nele, eu pude conversar com ele de perto, com o Carlos aqui em Criciúma. Então, na urna, o meu voto foi para mim, para o Fábio Botelho, que foi o candidato a deputado federal, que o Topazio Neto...
1: Do Cidadania também.
0: Do Podemos.
1: Ah, do Podemos.
0: Isso, e que o Topazio apoiou também ele, né? O prefeito de Florianópolis estava com ele, está com ele, né? Ele era chefe de gabinete do Topazio e...
1: Se elegeu.
0: Fez 39 mil votos.
1: 39 mil.
0: Então, também não era conhecido na cidade, né, por onde eu passei, eu fui pedindo voto para ele. E claro que assim, né, Padilha, nós tínhamos outros candidatos na cidade, as pessoas que me conhecem, eu respeitei tanto o Jorge, quanto o Ulisses, quanto o doutor Irani. As pessoas

0: pessoas que eu chegava e falava assim, Rosê, eu vou votar no Ulisses. Eu falei, pode votar, que ele é uma pessoa honesta, um cara que esteve aí no governo do Jorginho como secretário de Estado, né? E assim, consequentemente, com os outros candidatos. Eu respeitei, não tentei arrancar, né? E o meu voto foi Roseli Moraes, 23-22, Fábio Botelho, foi Carol Detone, Carlos Bolsonaro e Jorginho Melo. E agora, no dia 25, com certeza, nós estaremos com o Flávio Bolsonaro, né? Estou fazendo campanha para ele, estou pedindo voto para ele, porque eu acredito na mudança do nosso país, Padilha. E a hora é agora. A virada de chave é agora. Porque se nós não, como ele já ganhou no primeiro turno, eu tenho certeza que ele vai ganhar no segundo turno, né? A gente está trabalhando para isso, apoiando, falando com as pessoas, convertendo os votos ainda dos indecisos, porque foram muitos, né?
1: E muita gente não foi votar, né?
0: Não foi.
1: Nessa última eleição, só em Orleans, 3 mil pessoas não foram.
0: Sabe o que eu acho incrível, Padilha? Que as pessoas querem um país melhor, querem mudança, mas não vão às urnas. Meu Deus, é o dia de nós exercermos a nossa democracia, é o dia de nós podermos escolher em quem votar, escolher a pessoa certa. Gente,
1: tá aí, ó. É a nossa vez, né?
0: É a nossa vez, é o nosso grito de liberdade, agora é dia 25. Vamos libertar esse país, Padilha. Esse país está amarrado, o povo não aguenta mais pagar imposto, o empresário, nós estamos sufocados, argolados. E o Flávio vem aí com propostas excelentes. Uma coisa que me deixou bastante feliz, quem recebe o Bolsa Família vai poder trabalhar e não vai perder o Bolsa Família. Porque o Bolsa Família, eu acho que ele não tem que ser para uma vida toda. Ele não é uma espécie de INSS.
1: E você foi secretária de Ação de Assistência Social aqui, você sabe muito bem, conhece muito melhor do que qualquer um de nós, como funciona, qual é o objetivo desta ajuda, né? Essa ajuda realmente tem que ser temporária.
0: Temporária,
1: Padilha. Pode ser permanente.
0: Permanente, né? Porque eu acho que assim, ó, permanente tem que ser para quem contribuiu uma vida inteira, para quem está aposentado e contribuiu com o país uma vida inteira, pagou seus impostos, contribuiu, depositou aquele valor ali todo mês. Então, eu andei bastante pelo município e o idoso tem penado, porque não é fácil receber um salário que recebe, pagar aluguel, pagar alimentação, medicação, porque à medida que a
1: remédio
0: gente...
1: Remédio muito caro.
0: Muito,
1: né?
0: Caro, então as coisas estão muito inacessíveis. A comida, tu vai no mercado com duas sacolinhas, R$200, então a pessoa não está nem conseguindo comer. Então eu sou a favor do que o Flávio falou, o Bolsa Família, a pessoa pode ganhar, mas pode trabalhar também de carteira assinada, não vai ser tirada, só que esse benefício pode ser tem que ser temporário, porque tudo pessoas jovens, pessoas que estão na idade de trabalhar, de produzir para o país. Meu Deus, nós não podemos mais aceitar que as pessoas recebam o Bolsa Família e fiquem em casa dormindo. Não pode mais acontecer isso, Padilha. Eu fui criada desde criança, quando segurava ali o cabo da enxada, o pai já botava na roça. E é assim que se aprende. Não é tu dando peixe, é tu ensinando a pescar, Padilha. Porque o país não vai para frente com tanto auxílio, não tem como. Porque já temos o SUS, que é de graça, né? Já é um peso pro governo. E tantas outras coisas aí, então eu creio que o Flávio vai rever tudo isso. Fizemos um Senado muito forte agora, que vão estar do lado dele, porque essa importância de o Carlos e da Carol estar com ele, né? Nós eleger eles, né, Padilha? E poder agora estar junto, caminhando com o Flávio. Então eu creio que o Brasil não vai ser... não vamos achar que o Flávio vai ser eleito, vai ser mil maravilhas, não, porque o nosso país está...
1: Tem um período muito difícil.
0: Muito difícil aí, porque vamos ter que se reerguer, né? O nosso agricultor, eles não têm investido nada, não têm ajudado também a agricultura, e quem bota a comida na nossa mesa é o agricultor. A fruta.
1: Quem está te mandando um abraço aqui, olha só. Parabéns, Rose, mulher de verdade, mulher guerreira. Um abraço, Jaci Zomer.
0: Ô, querido, seu Jaci, muito obrigado, um abraço grande, estou com muita saudade do senhor, precisamos se encontrar e tomar
1: um... Ele está vendo lá na Smart TV, lá está vendo a gente lá.
0: Um café, querido.
1: Está assistindo, está vendo, ouvindo e assistindo.
0: Obrigada,
1: lá na Serraria.
0: Querido, um abraço, seu Jaci, pessoa maravilhosa. O pai também falou ouviu o programa, né, Padilha, e ele te mandou um abraço. Ele foi lá em casa, seu Maneca, foi lá em casa tomar um chimarrão,
1: No domingo aqui ele vem com o violeiro, com o violão aqui e acompanha os gaiteiros aí.
0: Não, eu já falei pra ele que eu quero que ele me avise no sábado, porque eu quero vir com ele, que eu gosto de vir e cantar também,
1: você canta também?
0: Às vezes eu encanto mais do que eu canto, né, Padilha?
1: Mas tem
0: brincadeira, que... não, mas eu canto assim, certo. Canto com ele, de vez em quando a gente puxa umas modas de viola, aquelas músicas antigas.
1: Mas você toca violão também, não?
0: Não, aí, não toco.
1: Não aprendeu.
0: O pai não tem nenhum filho Paulinho pipoca.
1: Também não.
0: Paulinho também não. Mas o

0: Paulinho.
1: Tem jeito de saxofonista aqueles de soprar, né?
0: O Padilha.
1: Mais reforçado.
0: O Paulo gosta de gaita, mas eu gosto assim, de instrumental, assim, eu gosto de gaita, gosto de violão. E infelizmente o pai tem 8 filhos e nenhum aprendeu a tocar violão.
1: Interessante, ele toca muito bem, né?
0: E o pai aprendeu a tocar sozinho, né? Quando ele era criança, ele fez um violãozinho. E eu acho que isso é dom, né, Padilha?
1: Deve ser, né? Tem a queda pela música, o ouvido, dizem que ajuda muito, né? As notas musicais e tudo mais.
0: Eu não tenho muito ouvido bom. Às vezes eu tô na primeira, na segunda, ele dá uma cutucadinha na minha perna, ele cutuca. Ô, Padilha, mas eu quero te agradecer de coração, agradecer a população, e acho que é uma construção. A gente vai construindo, é tijolinho por tijolinho. Ali no interior, no Rio Carlota, Barracão. Meu Deus, um abraço pro seu Nicolau, a dona Salete, a Maria, aí tem um outro lá, Menegasso, que eu esqueci o nome agora, que foram muitas pessoas, Padilha. Eu quero dizer que eu já estou com saudade. Acabou ontem a política,
1: já
0: mas
1: vem,
0: eu já
1: vem
0: com
1: a
0: saudade.
1: Pré-campanha para vereadora e para prefeita, já... daqui a pouco você já começa de novo, né?
0: E temos a carreata aí no sábado, né, Padilha?
1: No dia 17, né?
0: No dia 17, no outro sábado, quero convidar aí a população também, né, Padilha, fazer o convite para todo mundo vir, traz a tobato, trator, o carro de boi, o que tiver aí que andar, bicicleta, e vamos fazer uma carreata linda em apoio ao nosso futuro presidente do Brasil.
1: Legal, muito obrigado pela tua presença, abraço aí o Paulinho também que te acompanhou, tá fotografando, ele até um marqueteiro, é?
0: Ele gosta de me acompanhar, fazer as
1: ele
0: fotos.
1: Faz as fotos. Vídeos,
0: às vezes eu estou trabalhando,
1: faz a rede,
0: né,
1: social.
0: E ele faz a rede social, às vezes eu estou trabalhando e quando eu tenho um tempinho eu dou uma clicadinha lá e eu vejo que ele postou alguma coisa legal, isso me deixa feliz, certo. Porque às vezes no dia a dia eu não consigo fazer nada, né? E ele dá um jeitinho de fazer alguma coisa ali para mim.
1: Tá bom, Rose. Um abraço, então. Claro, conte sempre com a cultura, portas abertas aqui.
0: Padilha, estamos juntos. Desde criança e com certeza a gente vai estar trabalhando aí para um futuro melhor também aí da nossa Orleans. Muito em breve aí nas eleições de 2028.
1: Zuleide Orbe mandando abraço aqui também. A todo o pessoal que está aqui já se manifestando.
0: Zuleide,
1: também,
0: querida, um abraço grande para ti.
1: E a todos os demais que já se manifestaram aqui, o Jean Alves, que está lá em Balneário Camboriú, ouvindo a cultura, a dona Zalice Esconeto.
0: Queridos, abraço.
1: A dona Zaida Andrade.
0: Muito obrigada.
1: Que a Zaida Andrade abriu o voto aqui, ela disse, bom dia, Roseli, votei em você.
0: Querida, legal. Muito obrigada, dona Zaida, a Zair, também uma grande amiga, e a todos aqui que estão nos ouvindo, né, e nos acompanhando, um abraço a todos aqueles que eu conversei, a todos aqueles que foram na urna e depositaram a confiança no 2322, o meu muito obrigada, Padilha. Eu não consigo ir na casa de cada um, que o certo seria agora, Padilha, eu ir na casa de cada um agradecer. Só que eu trabalho 8 horas por dia no posto de saúde. Eu tenho a minha casa. Então, às vezes, as pessoas não entendem que quando tu vai pedir um voto, tu está de licença.
1: Você tem que tirar aquele tempo.
0: É aquele tempo que eu tenho. Mas agora eu já voltei a trabalhar. Já estou ali no posto de saúde atendendo a população. Né?
1: Mas ali você já tem bastante contato também, pessoas chegam aí, né?
0: Sim, converso.
1: E é claro, com o tempo, na verdade o agradecimento não precisa ser imediato, o importante é a gratidão sempre. Né?
0: Sempre, ir visitando devagarinho, né, Padilha, indo num bairro, indo no outro, visitando as pessoas, muito obrigada, e de coração, Padilha, eu agradeço a ti, porque eu tenho um carinho muito grande por ti, tu sabes disso.
1: Da mesma forma, nós, a minha família também por você e pela tua família.
0: E a minha família também inteira por ti. A minha irmã, quero deixar um grande abraço também pra Lucélia lá de Pinheiral, meu cunhado Anil, que fizeram um excelente trabalho ali também, me ajudaram muito, né, em Braço do Norte, Pinheiral, a Maria aqui da Ponte Preta também, o Virgílio, que me ajudaram muito, o Marcos aqui no Rio Belo e a Luciana, o meu sobrinho Maico, a Jéssica, a Thay, que esteve do meu lado aí também, o Frank, o Dioguinho, então a Marga, então assim, muita gente que caminhou comigo, que esteve do meu lado aí me apoiando, Padilha.
1: Obrigado, um abraço.
0: O Binho também, o Binho, nosso cabeludo aí de Orleans, né, também, que esteve fazendo visita aí, meu muito obrigado a todos eles, de coração.
1: Um abraço e volto sempre aqui na cultura.
0: Sempre que você me convidar, eu estarei presente aqui, Padilha. Tá, um grande abraço e abraço aos queridos ouvintes, meu muito obrigada.
1: Conversamos aqui com a Roseli Moraes, que foi candidata a deputada federal pelo Partido Cidadania aqui na cidade de Orleans. A gente volta depois do intervalo com mais informações para você, fique ligado.
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4: Estamos de volta, são 8h32, 8 horas 32 minutos. É o Espaço Aberto na Cultura. Olha, amanhã temos festança na praça, né? Festança na praça, tem a comemoração do Dia da Criança, amanhã, portanto. O sábado tem mais, né? Tem mais criança na praça amanhã. Ontem nós recebemos aqui o presidente da nossa CDL, o Reginaldo Brat, e ele já anunciou aqui que tudo está preparado, tudo está pronto, né? Para um grande evento que acontece amanhã na Praça Celso Ramos, com o sábado tem mais criança, Dia das Crianças na praça. Tá bom? Então você é convidado para participar desse evento importante. Juntos somos o futuro, né? CDL de Orleans, participação aí da Prefeitura Municipal, apoio da Prefeitura Municipal de Orleans, né? A CDL e a Prefeitura, portanto, e com o apoio também da Lei Aldir Blanc. Dia das Crianças, comércio aberto das 9 às 16 horas amanhã. Das 9 da manhã às 16, e as brincadeiras começam já a partir das 8 da manhã, hein? Das 8 até o meio-dia. Das 8 às 12 horas, praça coberta, recebendo você. Tem parquinho de diversão na Lomba também, aqui no parquinho da Lomba vai ter também uma outra etapa, né? Uma outra etapa do Dia das Crianças. Então amanhã a Lomba e o centro serão farão a recepção às crianças que virão para a rua, né? Para festejar o Dia da Criança, tá bom? Para deixar o dia ainda mais mágico, vão haver personagens, vai haver trenzinho na rua, é realmente maravilhoso. Então, vamos todos, né, para comemorar o Dia da Criança amanhã, sábado. A promoção é da CDL, da Prefeitura Municipal de Orleans. Diversões para a criançada toda, lanche e tudo mais, né? Vai ter lanche, vai ter cachorro quente, vai ter hambúrguer na praça, hot dog, vai ter pipoca, vai ter algodão doce, vai ter refrigerante, vai ter trenzinho, como disse há pouco, vai ter brinquedos infláveis, vai ter também, olha, tem de tudo, hein? Tem de tudo, né? É cama elástica, aqueles brinquedos todos, balões. Vamos todos pra rua então amanhã, a partir das 8, hein? Arraste a mamãe, arraste o papai e vamos para a praça amanhã. Pode ser na Praça da Lomba, pode ser na Praça Celso Ramos no centro, lá na área coberta, ou então nos dois, né? É pertinho e também tem o trenzinho que vai fazer aí a ligação entre as duas praças, tá bom? Da Lomba até lá, de lá até cá, e você vai participar para valer. Amanhã teríamos também um outro evento na cidade, na praça, né? Que seria a Caminhada Rosa, né? Caminhada das nossas queridas meninas de rosa, que em comum acordo com a Polícia Militar, para a segurança de todos, eles chegaram à conclusão que é importante deixar para um outro dia. Então foi remarcada a data. Então amanhã não haverá aquela caminhada, né? Aquela caminhada tradicional do mês de outubro, do Outubro Rosa. Não haverá amanhã, será num outro dia que eu vou anunciar já já aqui, né? Outubro Rosa será no dia 24.

0: então, né? Dia 24, uma nota eu recebi aqui da presidente, a nossa presidente da Rede Feminina de Combate ao Câncer, Andiara Pickler Cunha, doutora Andiara, uma nota oficial. Nova data para a nossa caminhada rosa. A Rede Feminina de Combate ao Câncer de Orleans informa a todos os voluntários e voluntárias, parceiros e parceiras e participantes que, por motivo de força maior, a nossa tradicional caminhada rosa precisou ser transferida. Nova data, dia 24 de outubro, um sábado, depois da eleição, aliás, no sábado da véspera da eleição, né? No dia 25 é o dia da eleição. A data anterior seria dia 10, seria amanhã, né? Então ficou para o dia 24, tá bom? Pedimos a compreensão de todos. Esse tempo extra servirá para prepararmos um evento ainda mais lindo, seguro e especial para celebrar a vida e a conscientização do Outubro Rosa. Contamos com a presença, com a energia de cada um e cada uma de vocês no dia 24. Vamos juntos colorir Orleans de rosa dia 24. Tá bom? Fiquem atentos às nossas redes sociais, também nas emissoras de rádio, enfim, as informações que serão sobre horário e local de partida. Outubro Rosa, Rede Feminina de Combate ao Câncer, Caminhada Rosa será no dia 24 de outubro, então, nas ruas da cidade, pelas ruas da cidade de Orleans. Ok? A Rede Saúde da Mulher, portanto, prevenção, saúde da mulher. Na verdade, da Rede Feminina de Combate ao Câncer. Obrigado aí a doutora Andiara e a toda a equipe, né? As meninas de rosa que nos comunicaram aqui a tempo, né? De que não haverá então amanhã o que estava programado, né? Estava programado para amanhã, ficou para o dia 24. Amanhã tem toda a movimentação da criançada e para a segurança da criançada também. Ficou então estabelecido junto em comum acordo com a Polícia Militar e que será no dia 24. Entendido? Tudo entendido, né? As pessoas pensando em todos os detalhes, inclusive na segurança das pessoas, né? Especialmente a criançada que estarão pelas ruas da cidade amanhã. 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Sejam bem-vindos para a Cultura FM, a nossa rádio comunitária que lidera a audiência aqui na cidade. São 8h39, 8 horas mais 39 minutos, mais um rápido intervalo e eu volto já com números do último domingo, os números da eleição. Especialmente as sessões eleitorais. Quer saber da sua sessão? Mande pra gente aqui, ó, 3466-1082 ou então no telefone 984-250037, mande um recado. Quero saber a minha sessão eleitoral, como foi lá na minha sessão. A gente vai trazer para você aqui com exclusividade na Cultura. 8h40, eu volto já, depois de tomar água da Guarda, Água Imperatriz, ambas distribuídas na cidade pelo Disque Água do Dica, 3466-0637 ou 99993-3434.
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Muito bem, estamos de volta, reta final do programa, 8h45, faltam 15 minutinhos apenas para as 9 da manhã. Depois das 9 até as 11, o companheiro Amarildo Teles e o Show da Cultura por aqui na Cultura. Hoje tem prêmio, hein? Hoje tem um prêmio para criançada. Atenção, crianças, daqui a pouco o Amarildo Teles.

Eles vão pegar o nominho de vocês, o nome da mamãe, do papai, enfim, para dar um presente super especial da Dona Kida, hein? Dona Kida confeccionou em crochê uma linda saia de menina, uma bolsa de crochê e uma carteira de mão também em crochê, hein? Sorteio hoje, no final do programa Show da Cultura com Amarildo Teles. Amarildo vai fazer esse sorteio, então. Hoje, Dona Kida, um abraço para a senhora. Ela que é uma crocheteira de primeira mão, né?

que a dona Kida fez com todo carinho para a criançada, tá bom? Beijo no coração, dona Kida, obrigado. Sempre lembrando aí das crianças, dos pais, das mães, do Natal, do dia da... É, enfim, cada data a dona Kida inventa uma, né? Que bom, né? Que bom. E a gente está aqui sempre à disposição, viu, dona Kida? Pode ficar tranquila, faça as suas doações, as suas arrecadações também para ajudar pessoas, né? Dona Kida é uma pessoa maravilhosa. Um abraço para ela então, um abraço para toda a família também da dona Kida. 8h47, 8h47, olha, hoje é sexta-feira, é dia de cuidar da sua saúde também, né? 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São 8h49, 8h49. 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O abraço vai também para o pessoal que está aqui ligado na cultura, no rádio ou na internet, né? Sempre acompanhando o nosso trabalho. Olha, o resultado de uma das sessões eleitorais, a número 33, sessão 33, localizada na Escola de Educação Básica Tonesa Cascais. A pedido aqui de um ouvinte que não quis se identificar, mas ele quer saber como é que foi essa sessão eleitoral. Então vamos saber, vamos detalhar para você, né? São 333 eleitores aptos a votar na sessão 33 no Colégio Tonesa Cascais. Compareceram 256. Tivemos, portanto, faltosos 77 eleitores nesta sessão. Não foram votar. Também, para presidente da República, Flávio Bolsonaro foi o campeão de votos nesta sessão, como todas as outras, 202 votos. Lula da Silva, 33 votos. Tivemos Renan Santos com 7 votos, depois Ronaldo Caiado com 3, Augusto Cury com 2, Zema com 1 voto apenas nesta sessão eleitoral. Portanto, para presidente da República, né? Para deputado federal, no Republicano, Giovana de Sá levou 8 votos. No Partido Progressista, Zé Milton, 18. Coronel Armando, 1. E Ângela Min, 1, nesta sessão eleitoral. No Partido Democrático Trabalhista, PDT, advogado Marco Buzzi, 1 voto apenas. Partido dos Trabalhadores, tivemos a seguinte distribuição de votos: Ana Paula Lima, 4. Carla Aires, 1, professor Pedro Kizai, 2 e a candidata Ju, 1. 8 votos no total, portanto, para o Partido dos Trabalhadores. Partido Missão, tivemos 2 votos para Larissa Becker, Felipe Barcelos, 2 e Wagner Vissó.

Olhe, um voto. 5 votos no total. Movimento Democrático Brasileiro, o deputado Pezente levou 8 votos nessa sessão, Joma, 1, doutor Eloy, 1. 10 votos para o MDB nesta sessão. Para o Podemos, tivemos Paulinha, deputada federal, Paulinha com 1 voto. Deputado, Partido Liberal, tivemos nesta sessão Daniel Freitas, 25 votos, Ricardo Guidi, 13 votos, Daniela Rainer, 3 votos, Zé Trovão, 1 voto, Jair Bolsonaro, 56 votos, Fernando Cordeiro, 2 e Júlia Zanatta, 56. Tivemos ainda para Manu Vieira, 1, para Ismael dos Santos, 1, para João Paulo Kleinman, 1. O PL levou nesta sessão 120 votos para deputado federal. Cidadania, a Roseli Moraes, 15 votos nesta sessão número 33, no Colégio Tonesa Cascais. Partido Novo, Bia Borba, 2 votos, Gilson Marques, 8 votos. 10 votos no total para o Partido Novo. União Brasil, tivemos 4 votos para Fábio Choquete. Total de votos para o partido, 4 votos. Partido Social e Liberdade, professor Elson, 1 voto. Para o Partido Social Democrático, Júlio Garcia, 24 votos nesta sessão, e Raimundo Colombo, 1 voto. 25 no total, portanto. Partido Comunista Brasileiro, 9 votos para Giovana Mondardo, eleita deputada federal, ela é de Criciúma, vereadora de Criciúma. Unidade Popular, Amanda Venceslau levou 1 voto. Estes os números para deputado federal, portanto, nesta sessão número 33, no colégio Tonesa Cascais. Para deputado estadual, nós já vamos buscar aqui, para deputado estadual também, as votações, né? As votações dos candidatos que tiveram votos nesta sessão número 33 do colégio Tonesa Cascais. Sessão 33, portanto, para deputado estadual também, já a gente busca aqui para você também. Deputado estadual, Republicanos, Acélio Casagrande, 1, somente 1 para os Republicanos. Progressistas, doutor Irani levou 11 votos, Silvio Drevic, 1, Pepe Colasso, 11 votos também, nesta sessão, Evandro Scaini, 2 votos, 28 total de 28 votos para deputado estadual nesta sessão 33. Para o Partido Democrático Trabalhista, Júlia da Causa Animal, 1 voto. Partido dos Trabalhadores, PT, Arlindo Rocha, 2 votos. Professor Cadu, 1 voto. Jean Volpato, 1 voto. 3 para Bia Vargas. E Padre Pedro, 3 votos. 13 votos para o PT nesta urna, nesta sessão. Partido Missão, 2 votos para Léo Lameira. Já para o Movimento Democrático Brasileiro, delegado Jorge Có levou 72 votos nesta urna, Tiago Zilli, 3, 76 no total. Podemos, Fábio Botelho levou 1 voto, subtenente Antunes do Trânsito, 2 votos. Partido Liberal, tivemos delegado Ulisses com 55 votos, Marcos da Rosa, 1 voto, Gessé Lopes, 8 votos, Alex Brasil, 1 voto, Ana Campagnolo, 12 votos, Sorgato, 1, Cleci Veronese, 3 votos, Júnior Cardoso, 1 voto, Guilherme Colombo, 4 votos, Camilo Martins, 1, Jair Mioto, 1 e Carlos Humberto, 1. Tivemos ainda 3 votos nesta sessão para Oscar Gutz e para Ivan Nats, mais 1 voto no total do PL, 99 votos nesta sessão eleitoral do Colégio Tonesa Cascais. União Brasil, Jean Loureiro levou 2 votos, foi só este que levou, e o deputado Marcos Vieira, no partido da Social Democracia, levou 1 voto também. Já para o Partido Socialista, Socialismo e Liberdade, Genésio Adolfo levou 1 voto, Mariana Sartor, 1, e Marquito, 1 voto também, né? Tivemos para o Partido Social Democrático, PSD, Clésio Salvaro com 3, Mário Mota com 1, Beto Kirta e Marcelino com 8 votos nesta sessão, total de 12 votos nesta sessão. Partido Comunista do Brasil, Larissa Estefania, 1 voto. Portanto, esta é a votação da sessão número 33 do Colégio Tonesa Cascais, a pedido de um dos nossos ouvintes. Tá aí, portanto.

0: hoje é só isso sobre os resultados, né, da eleição, mas a gente continua à disposição aí para você que queira ouvir da sua sessão eleitoral quantos votos os seus deputados, o governador, o presidente levou na sua sessão eleitoral. 8h58, faltando 2 minutos para as 9, um abraço para você, fique com Deus. A gente volta às 11 da manhã no Saúde em Sintonia de hoje, que recebe Dr. Hamilton Veran Bússolo. Dr. Hamilton estará com a gente, vamos falar sobre as doenças e os tratamentos do nosso cérebro, é isso mesmo. Ele é neurologista, Dr. Hamilton, e tem a clínica Mente Priori, a Policlínica Mente Priori. Vamos falar sobre as novidades desta área e vamos falar também sobre como amenizar as doenças como Alzheimer, Parkinson e outras doenças. Tá bom? Fique com a gente, fique com Amarildo Teles na sequência e o Show da Cultura. Eu volto às 11, até lá. Um abraço.
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0: Sexta-feira! Dia de rapar a perna e cair na vida, meu povo! 9/10/2026, sextou! E pra você que está conosco aí, aquele abraço, bom dia! Estamos chegando com mais um Show da Cultura! E hoje tem prêmios e prêmios e prêmios pra quem participar, tá? Participou, vai ter prêmio. Olha, domingo, dia 11 de outubro, é dia das crianças. E a dona Kida confeccionou em crochê uma linda saia de menina, uma bolsa em crochê, uma carteira de mão também em crochê. E o sorteio será hoje no programa Show da Cultura. Tem mais sorteio, tem também um almoço, ó, delícia, no restaurante Menegasso. E 10 litros de gasosa. A gasolina tá cara, aqui nós damos de graça. Vem comigo pra cultura. Canta aí, Roberto.
1: É Brasil.
0: Temperatura 24. Ô, mas tá quente, uma barba aí, tá abafado, por isso que eu tô todo suado aqui, ó. 24 graus é a temperatura.
1: Meu chapéu peço bem, meu pai.
0: E hoje começou de novo as eleições, né? Começou de novo aquele. É mentira desses loucos. É? Começou de novo hoje o horário eleitoral gratuito, né? Horário eleitoral de graça. Nós somos obrigados, não tem conversa. Aí os caras entram, uns ainda prometem, outros só querem dar-lhe pau. Sexta-feira, aquela já tava rapando a perna, seco. Rapando a perna e caindo pra cair na vida, aquela que você me mandou ontem. Tá aqui ainda, ó. Tá aqui ainda, vou dar mais uma bisoiada nesse vídeo aqui. Bom dia, seco. Oba, também de. É um barulho. Esta rapou a perna pra cair na vida mesmo. 9:05, eu sou Marildo Teles. Comigo, na produção, Iago Teles. A coordenação é da Suzilei Brigante Padilha, a direção é do Gelson Luiz Padilha. Alô, galera de Orleans, vamos junto nessa, vamos começar já essa bagaça. Vamos começar com moda aí, que é o que eu... Ó, quem quiser participar pra ganhar dos prêmios aí, ó, esse joguinho aqui que a dona Kida confeccionou em crochê, lindo demais, é uma sainha de menina, é uma bolsa em crochê, uma carteira de mão também em crochê, é lindo demais o negócio aqui, tá? Coisa, se vocês pudessem ver aqui, né? Só quem tá no RC Notícias pode ver, né? Quem tá no RC Notícias pode ver, coisa linda mesmo, lindo, lindo, lindo. Então tá, né? O que que nós faz aqui da vida, meu Deus? Ah, toca modão, então vamos lá, Banda Ouro e Flávio Dalcin.

0: sexta-feira, hoje cai a casa. Isso, hoje o filho chora, a mãe não vê. O bicho pega na sexta-feira, né? Eu gosto da sexta-feira. Eu gosto pra caramba já. Vão mandando mensagem, que daqui a pouco eu vou colocar tudo no ar aí, tá? Domingo, dia 11 de outubro, é dia das crianças. E a dona Kida confeccionou em crochê uma linda saia de menina, uma bolsa em crochê e uma carteira de mão também em crochê. O sorteio é desta sexta-feira. Sexta-feira, bom dia.
1: Bom dia, Lucilene Perimperão.
0: Fala, meu.
1: Eu queria ouvir aquela música Boate Azul.
0: Tê doida, na sexta-feira?
1: É.
0: Tudo bem.
1: Final de semana é bom, né?
0: É bom, né?
1: Mas tem que trabalhar, eu vou trabalhar amanhã ainda.
0: E vai trabalhar amanhã também, eu também.
1: Eu sou trabalhadeira, trabalho direto.
0: Então você faz 6x1, né? 6x1, não precisa mudar pra 5x2, né?
1: Tá bom então.
0: Tá bom, obrigado. Então, vamos no 6x1, beleza, um abraço.
1: Tchau.
0: Daqui a pouco eu toco o Boate Azul aí. Ei, na madrugada, a mulher que tive ontem, não sei se era homem, se era mulher, Boate Azul, vou ter que contar. 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Boa, rapaz, tem um cafezinho lá que eu vou te contar. Pensa num café bom que aquelas meninas fazem. É especial. 9h14, quem vem, meu amigo Wilson Perón? Fala aí, Wilson.
2: Bom dia, Amarildo.
0: Bom
2: Estou
0: dia.
2: Estou ouvindo o teu programa. A música é com Rick e Rene, Casa de Caboclo.
0: Oh,
2: Preto Putiriva.
0: Uhum. Deixa eu atender esse telefone aqui, porque senão eu não consigo falar. Alô, bom dia. Alô?
3: Fala, bom dia. Alô, bom dia.
0: Bom dia. Quem fala?
3: É a Isolete da Colônia. Maria Eduarda quer falar com você.
0: Quer ganhar a saia, Maria Eduarda?
3: Vai.
0: Bom dia. Você quer ganhar a saia?
4: Sim.
0: Ah, eu vou colocar teu nome aqui no sorteio, tá?
3: É Maria Eduarda
0: Pereira.
3: Rodrigues
4: Pereira.
0: Como que teu nome é mais comprido que Esperança de Pobre?
3: Mas o meu também é comprido.
0: O teu também é comprido?
3: Oi?
0: O teu também é comprido?
3: É, bem comprido.
0: Bem comprido. Tá bom, então. Tá anotado aqui, tá? Um abraço. Bom dia.
3: Tchau.
0: Tchau, tchau. Tchau, tchau. Tchau, amor. Vou embora, mas te levo no Chevrolet branco.
2: Para o Silene e pro David.
0: Uhum.
2: E pros ouvintes. Obrigado, bom dia e não perca a fé.
0: Não perderemos a fé, meu amigo. Só tô procurando aqui a música da Lucilene. Daqui a pouco eu acho. Essa boite. Mas tem mais aqui, deixa eu ver aqui. O que você me pediu? A Casa de Caboclo. Boa. Boa também, hein? Bom dia, quero participar do sorteio da gasosa Itanara Silva. Alô, Itanara, bom dia. Estás participando, tá bom, querida? Estás participando.

0: Sobe o morro aqui, vai aqui, bom dia, coloca meu nome no sorteio, Isolete de Oliveira, obrigado você, querida, obrigado você pela sua participação. Bom dia, Marildo, Simon aqui da Nova Orleans, gostaria de participar do sorteio, tá participando de todos aqui, tá? Tá no sorteio também o Simon. Zenóbia, a esposa do neném, que se diz aqui, Zenóbia? Vamos te ouvir, ou é o neném, quem que tá falando?
1: Bom dia, Marildo.
0: Bom dia.
1: Eu queria participar dos prêmios aí,
0: tá? Tá.
1: Meu nome é Evilá João Luiz.
0: Evilá.
1: Queria botar o nome do meu neto, do Arthur, tá?
0: Luiz e o Arthur.
1: Arthur Luiz.
0: Luiz. Ok, meu querido. Tá valendo, tá no sorteio. Subindo mais um pouco. Aqui foi a ligação da Isolete, agora aqui tem... Mais aqui quem vai? Sobe. Cirlei Ricardo. Cirlei Ricardo... É, coloca o áudio dela aqui, vamos lá.
2: Bom dia, Marildo.
0: Bom dia.
2: Cirlei,
0: uhum.
2: Do Rubelo. Eu quero participar dos prêmios e pedir uma música para...
0: Ah, pida, mãe.
2: Para escutar, para nós escutarmos. Uhum. Pode ser?
0: Pode.
2: Uma música bem legal.
0: Tá. Pode deixar comigo que sou canhoto, tá? Pode deixar que eu vou achar uma música bem legal pra ti. No telefone aqui, tem gente no telefone. Alô, bom dia. Uau. Bom dia.
3: Bom dia.
0: Bom dia. Quem é o cachorro aí?
3: Aqui é Maria Leontina.
0: Ô, Maria Leontina, tudo bem contigo?
3: Tudo. Eu queria participar dos prêmios.
0: Quer participar dos prêmios?
3: É.
0: Vou colocar teu nome aqui na lista, tá? Boa sorte.
3: Tá bom.
0: Boa sorte.
3: Obrigada.
0: Obrigado.
3: Eu quero dizer que o meu cartão eu já achei, tá?
0: Achou? Então já posso rasgar aqui, então. Beleza, eu perdi o meu, cara. Eu perdi o meu cartão de estacionamento. Mas daqui a pouco eu acho. Obrigado. Valeu, Maria. Já vou tirar o anúncio daqui, tá?
3: Tá bom.
0: Tchau. Tchau, meu anjo. Tchau. Agora são 9:18. Canta aí. Mato Grosso e Matias.

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0: Estamos aqui na Cultura, 9 horas e 28 minutos. E você? Continua mandando mensagem. Vamos sortear aqui o presente que a dona Kida mandou pra nós, que é uma saia linda de crochê, mas lindíssima, tá? Uma blusa em crochê, não, é uma bolsa em crochê e uma carteira de mão também em crochê. Coisa mais linda do mundo, tá, gente? Tem que participar para ganhar esse lindo prêmio aí, tá ok? Obrigado, dona Kida, obrigado. A senhora sempre lembrando das crianças, sempre lembrando das datas especiais aqui, eu agradeço de coração. 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Beleza? Segue por aqui, vamos ver quem vai aqui agora, quem vai aqui.
1: Embora sabendo.
0: Eita! Isso é sexta-feira, meu, é quarto vizinho. Barbaridades, o Padilha, essa aí só toca lá na rádio do Baixadinho, né? Vamos ouvir aqui o que, que tem de bom aqui.
2: Meu nome é Adri, eu quero participar dos prêmios.
0: Tá bom, tomara que você ganhe a saia. Adrian, deixa eu marcar teu nominho aqui. Vai que você ganha essa saia aí, Adri. Tem uma irmãzinha pra dar? Tem alguém pra você dar a saia? Não vai querer usar, né? Não vai querer usar, rapaz. Deixa eu ver quem vem aqui agora. Bom dia.
3: Bom dia, amigo.
0: Bom Como dia. Bom dia.
3: É uma ótima sexta-feira para todos nós, né?
0: Que
3: e gostaria de participar do sorteio. Tá. Desde já agradeço. Tudo Obrigado. De bom. Bom final de semana para todos.
0: Você também, mulher. Um ótimo final de semana. Você e sua família toda aí. Aproveite o final de semana que é, ó, final de semana. É, deixa eu só lembrar, esse final de semana nós temos o Dia das Crianças, segunda-feira, dia 12, né? E é dia de Nossa Senhora Aparecida, tá? Para os católicos, né? É dia de Nossa Senhora Aparecida, é feriado nacional, é a padroeira do Brasil, que nunca vai deixar de ser, tá? Padroeira do Brasil. Tentaram inventar umas lorotas aí, mas é tudo fake news. Não vai deixar de ser a padroeira do Brasil sempre. A Nossa Senhora Aparecida, o qual eu sou devoto. E vou na festa Nossa Senhora Aparecida, sim. Se Deus quiser.

0: segunda-feira, lá no Caeté. Vamos ouvir se tem mais aqui? Tem aqui, ó, vamos ver o que tem aqui. Fala aí, mulher.
1: Bom dia, Marildo.
0: Bom dia.
1: Aqui é a Rosilene da Nova Orleans.
0: Ô, Rosilene.
1: Eu queria participar para concorrer aos prêmios.
0: Aham.
1: Obrigado se for atendida.
0: Tá sendo atendida aqui.
1: O programa assim que é nota mil.
0: Obrigado, querida, obrigado. Vocês que são nota mil. Família Venâncio aí, aquele abraço. Todos da família Venâncio. A dona Dilis também está ouvindo nós ali. A dona Dilis, acho que é a cunhada da Rosilene, né? A dona Dilis. É, o Sadia também está sempre ouvindo a gente. Dona Dilis agora está mais por casa, né, dona Dilis? Que bom que tá bem de saúde, está tudo certo. Mas está certo, tem que descansar um pouco também, né? Tem que descansar. Deixa eu ver, Carmen Lúcia Matei, fala aí, meu anjo.
2: Carmen Lúcia Matei, gostaria de participar dos brindes.
0: Carmen.
2: Tá bom, bom dia, bom final Matei. De semana.
0: Ok, meu querido, tá anotado aqui também já. Seu nome está aqui. Vamos pro modão, quem é que pediu essa música aqui? Quem é que pediu essa moda aqui? Ah, foi o Peron, o Wilson Peron, Peron, Wilson Peron. Olha aí, Wilson Peron, ó. Ê, modaço! Essa é pra jogar as cadeiras pro lado aí, ó, vamos lá.

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0: Vamos que vamos, 9:47. A hora não passa, a hora voa. Hoje tem, é sobre saúde hoje o programa. Depois o Gelson me fala aí sobre o que que é o programa hoje. O nosso aqui, nós estamos sorteando prêmio aí, tá? Além dos nossos prêmios tradicionais, a dona Kida confeccionou em crochê, com todo o carinho do mundo, uma linda sainha de menina, uma bolsa em crochê e uma carteira de mão também em crochê. Sorteio vai ser daqui a pouquinho mais, tá? Continua aí participando, continua ligando. Bom dia, Sadi.
1: Bom dia, Marildo. Queria participar do programa aí dos prêmios e oferecer um bom dia para vocês aí. Obrigado. É o Sadi Correia aqui da Pai Santista.
0: Beleza, Sadi. Obrigado, querido. Obrigado. Tá participando aqui também, tá? Zenaide de Biasi Comelli. Bom dia. Quero participar do sorteio. Deixa eu colocar teu nome aqui. Que daqui a pouco o pessoal vem pro sorteio, tá? Zenaide Correia. Quero avisar vocês que não sou eu que faço sorteio. Quem faz sorteio é o Iago ou o Padilha, tá? É eles que vêm aqui no computador e fazem o sorteio. Eu não me meto nessa parte do sorteio. Deixa eu ver que tem mais gente aqui. Cleusa, bom dia, Marildo. Quero participar do sorteio. É a Cleusa da Santa Clara. Ô, minha amiga Cleusa aí da Santa Clara. Da Santa Clara. Bom dia, querida. Bom dia. Deixa eu anotar teu nome aqui. Cleusa Santa Clara. Né? Tá certo. Bom dia também. Eu falei, né? Família Venâncio toda, né? Toda a família Venâncio participando comigo aqui também. Natani, bom dia, Vitor Luiz, bom dia, Maria Salvalage falou comigo agora há pouco, e bom dia também a Lívia, Livinha, bom dia, vamos em música aqui pra La Cultura.

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0: vamos, que vamos, é sexta-feira, tá, gente? Olha, eu estou aqui com os prêmios pra vocês, tá? Eu tenho aqui pra sortear pra vocês daqui a pouquinho, assim que o Iago chegar, da dona Kida, ela confeccionou e com a mão, sabe? Fez crochê, uma linda saia de menina, uma bolsa em crochê e uma carteira de mão também em crochê. O sorteio é daqui a pouquinho, tá? Assim que o Iago chegar por aí, o Padilha chegar por aí, tá ok? 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Fala com o Edinho, né, o amigo Anselmo? Fala com o Edinho, que o Edinho resolve. 9:10, 10:09. Vamos para mais alguns participantes aqui. Eva, bom dia, bota meu nome no sorteio e do meu neto, Juan Tavares. Eva e Juan Tavares. Tá anotado já, minha amiga? Obrigado. Antônia Costa, vamos te ouvir aí, querida.
1: Bom dia, Marildo. É a Tônia de João Paulo II. Peço para rodar a música com o Zeca Pagodinho, qualquer uma dele. É, ofereço para a Bebete, para a Ivonete, para a Lorena, para a Panira e para a Nilvinha. E também para todos que estiverem ouvindo. Coloca o meu nome no sorteio. Se eu for atendida, meu muito obrigado.
0: Já tá atendida, meu anjo. Já tá no sorteio aqui também, tá bom? Subindo. Vamos subindo o morro aqui. Bom dia, dona Idair.
2: Bom dia, marido. Aqui é a Idair. Gostaria que botasse meu nome no sorteio.
0: Aham.
2: É da minha filha Tânia.
0: Tânia.
2: Das minhas netas, Tayane e Tainara.
0: Tayane.
2: Pra participar do sorteio. Obrigado se for atendida.
0: Tainara. Tudo explícito, né? Eu coloquei tudo explícito aqui, sabe, se foi uma delas que ganhar, sabe que foi uma delas que ganhou, tá bom? 10 e 11 já, rapaz, a hora não passa, ela voa, tem mais aqui, vamos lá. Claudete Caetano Correia, bom dia, quero participar do sorteio, Claudete Correia, ela é lá do São Jerônimo, Claudete Correia. Mandar um abraço pro pessoal aí que vai no bar da Nerilda aí no São Jerônimo, né? O barzinho bom do cara ir tomar uma gelada lá, né? Bom, eu gosto, né? O bar da Nerilda não é, na verdade, não é um bar, é um mercadinho, né? O mercadinho da Nerilda lá, ó, um lugar bom pra tomar uma gelada. E no domingo tem sempre roleta lá, tem umas brincadeiras boas. 10:12:30. Vou tocar o Zeca Pagodinho. Toca o Zeca Pagodinho aí pra mim, vai lá, Zeca Pagodinho!

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Vamos lá, é o show da cultura aqui na Rádio Cultura, né? Só que isso tem show, né? Daqui a pouquinho o Iago vai colocar a roleta aqui pra nós fazer o sorteio, daqui a pouquinho, tá? Depois dessa próximo bloco aqui, nós vamos sortear todos esses prêmios que tem aqui hoje, tá? Bem legal, todos os prêmios eles vão sortear pra vocês. 10h28, já 10h28, então toca aí, Genigeno. Canta aí! Ô, Genigeno. Canta aí, essa música de quando que é essa música? 2008? Então carca ela aí pra nós aí. Manda ver. Ah, tá muda, como é que vai, né? Como é que vai sair alguma coisa? Olha, sai!

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Muito bem, amado Adilson. Iago, vem cá para sortear três números aqui dos prêmios, para depois eu procurar aqui, porque tem muita gente para procurar. Aí tu já faz sorteio três números para mim aqui, enquanto eu rodo a música, eu descubro.

39, ok. Agora vamos sortear 10 litros de gasolina. Gasolina para o número 24. E para fechar, esse presente da dona Kida, que é uma saia. A dona Kida confeccionou aí, é uma linda saia de menina, uma bolsa em crochê e uma carteira de mão também em crochê. Número 9. 9. Valeu, Iago. Obrigado. Fechou. Então agora só vamos conferindo aqui, ver quem é cada número aqui, para nós fazer a coisa certinha. Vou rodar uma música enquanto eu acho aí o nome das pessoas, porque tem bastante, tá? Eu tenho que procurar certinho aqui, mas os números são esses.

João Neto Frederico, ou fora. Essa música é bonita, né, cara? Essa música dá uns cacetados na vida da gente aqui. Vamos lá, então. Número 39. Número 39 é da Rosilene Venâncio. Ganhou o almoço. Número 24. Número 24, que é a gasolina, José Carlos Souza. José Carlos de Souza. José Carlos de Souza ganhou a gasolina. E também o número 9, que é o presente da dona Kida aqui, vai para a Tayane Esprícigo. Tayane Esprícigo, ganhadora, então, desse crochê aqui feito pela dona Kida, tá bom? Encerrado, beleza? Semana que vem tem muito mais, se você quiser, claro, participar com a gente. Grande abraço e até terça. Segunda eu não venho, segunda é dia do Nacional Aparecido, aí segunda-feira eu não venho. Tchau!

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Muito bem, são 11 horas e 12 minutos, 11:12, chegando o nosso Cultura em Debate Especial de sexta-feira, nosso Saúde em Sintonia, né? 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

0: São 11:12, 11:12, nós vamos à previsão do tempo. Doutor Hamilton já está com a gente por aqui, doutor Hamilton Veran Bússolo. Hoje vamos falar sobre assuntos importantes, hein? Genética, epigenética, hábitos, suplementos e outros assuntos de interesse, de grande interesse do dia a dia da gente, né? Especialmente aí para a questão cerebral, tá bom? É, doutor Hamilton Veran Bússolo, especialista, né? Especialista neurologista e tem a Policlínica Mente Priori. Já a gente vai conversar sobre saúde aqui no programa, como acontece todas as sextas-feiras, 11:14 agora, a previsão do tempo com Peter Scheuer, a gente volta já.
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0: 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Peter Scheuer, e o tempo, como é que vai se comportar nesse fim de semana, Peter Scheuer? Vamos saber do Peter a partir de agora, portanto, como vai se comportar o tempo. Bom dia, Peter.
2: Bom dia. É uma sexta e um fim de semana com tempo instável. Tem previsão de chuva, risco para ter formação de alguns temporais. Esses temporais, essas tempestades são bem assim, eu diria, organizadas, ou seja, são pancadas que podem vir acompanhadas de chuva forte, trovoada, granizo ou ventania, intercalando com breves melhorias. Então é bem volátil mesmo a atmosfera, é uma atmosfera assim que tende a ter momentos de aquecimento, momentos de tempo seco, lá de vez em quando daí volta a ter aquele aumento das nuvens com probabilidade alta de chuva, risco para ter formação de alguns temporais, algumas tempestades. Então, assim, todo cuidado e toda atenção e alerta é pouco, justamente porque é uma baixa pressão que vai estar passando aqui sobre o estado. Então, assim, é um pouco de tudo que nós vamos ter durante essa sexta e fim de semana e durante boa parte da próxima semana. Muita atenção com as áreas ribeirinhas, essas áreas de encostas, baixadas, porque qualquer pancada mais forte pode trazer transtornos, tá certo? Peter Scheuer, meteorologista, com a previsão do tempo.
0: Muito bem, Peter Scheuer, e a previsão do tempo, ele volta amanhã às 9 da manhã também no nosso espaço de sábado, trazendo atualização. E hoje às 5 da tarde também, Peter Scheuer, em nome dos nossos apoiadores culturais.
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3: Muito bem, agora sim, são 11 horas 18 minutos, 11:18. Quero agradecer aqui a paciência do doutor Hamilton, que já chegou há algum tempo, aguardou aqui a previsão do tempo, e agora vamos à conversa de hoje, conversa séria, conversa sobre saúde. E quero agradecê-lo por tirar um tempo lá na sua agenda, que é super movimentada, super apertada, mas sempre dá o jeito e tira um tempinho para vir aqui conversar com os ouvintes da Cultura. Doutor Hamilton, seja bem-vindo, muito bom dia.
4: Eu que agradeço, né, Padilha, e essa oportunidade é sempre muito esclarecedora, né, que a gente consegue passar um pouquinho do que tem de novo na área da medicina para manter um cérebro e um corpo saudáveis, né, com uma longevidade mais saudável ao longo do tempo, né. Então é sempre importante essa oportunidade que tu abre aí para a gente, né, para mim, e eu venho com o maior prazer.
3: Muito bem, agora vamos começar aí na questão do dia a dia, do seu trabalho ali na Policlínica Mente Priori, a questão do mapeamento dos aléolos, né? E, claro, falar um pouco de genética, né? Da questão genética aí de cada um de nós, que é individual, que é exclusiva, né?
4: Exatamente, né? Eu sempre falo assim, a genética todo mundo já ouviu falar, que é sobre o DNA, os alelos, né? A genética, na verdade, é a nossa receita pronta. Tudo aquilo que nós vamos ser, o que nós podemos desenvolver de bom, de ruim, assim
3: por diante. É o nosso mapa mesmo.
4: É o nosso mapa, né? Uhum. Então, a genética, ela já vem pronta, né? Então, as pessoas vão começar cada vez mais, Padilha, a ouvir um termo chamado epigenética. O que seria a epigenética? A medicina, os cientistas, eles começaram a ver assim, poxa, mas se eu tenho um gene, os alelos, que vão me programar, por exemplo, eu tenho um risco aumentado de sofrer um infarto aos 50 anos. Então, eu fazendo o mapeamento dos alelos, vamos supor com 30 anos, eu já sei 20 anos antes que com 50 eu tenho o risco aumentado do infarto. Ou seja, então, eu vou começar a usar as coisas boas, né? Evitar o sedentarismo, dormir bem, se alimentar saudável e assim por diante, né? Para que com 50 anos, aquele meu alelo de risco, ele não ligue. E assim que eu consigo manter, então, os alelos positivos, que vão evitar que eu tenha um infarto aos 50 anos de idade, né? Então, isso que trata a epigenética hoje em dia. Então, são medidas, né, hábitos, decisões saudáveis, onde eu posso, veja bem, eu não consigo mudar a sequência do meu DNA, né? Isso a gente não consegue ainda, mas eu consigo fazer através da epigenética com que os alelos positivos, aqueles que me protegem, sejam ligados, enquanto que os alelos negativos para minha saúde sejam desligados ou que não liguem em determinada idade ou em determinada situação, né? Aí a gente pensa assim, tá, mas a epigenética, então, é só mudança de hábito? Não. Ela tem que ser uma mudança de hábito constante, né, e contínua. Por quê? A epigenética, através de três mecanismos moleculares, conseguem atuar melhor nos alelos, né? Um deles é chamado, por exemplo, metilação das histonas e assim por diante. Ou seja, eles têm um certo grau em que eles agem lá no processo molecular. Então, eles vão fazer com que os alelos

0: liguem ou desliguem, né? Então não é só uma mudança de hábito. A longo prazo, eles vão modificar aquilo que o DNA iria te dizer. Como é que você teria? Ou seja, eles vão desligar aquele alelo do risco e aumentar um alelo de proteção cardiovascular, por exemplo. Né? Assim seria para as demências, assim seria para Parkinson e assim por diante. Né? Então, só que muitas vezes, mesmo a gente lançando mão da epigenética, nós não conseguimos, às vezes, desligar um gene que tem dois alelos negativos. Né? Só que a resposta, quando esses genes ligarem, vão ser muito menos nocivas para o organismo do que se você não lança mão da epigenética. Né? Então, por exemplo, eu sempre falo assim, conheça o seu DNA, conheça o seu futuro. Né? E através da epigenética, você pode modificar tudo aquilo que é de negativo no seu código genético.
1: Isso através de hábitos.
0: Geralmente hábitos, né? Uhum. Então, assim, hábitos. Evitar o sedentarismo é fundamental.
1: Se mexer.
0: Atividade cognitiva é fundamental, jogar uma canastrinha, dominó.
1: Mexer com o cérebro,
0: né? Passatempos, a gente chama de jogos inteligentes, que são aplicativos que fazem a gente raciocinar, procurar objeto e assim por diante, né?
1: A leitura ajuda?
0: A leitura é fundamental.
1: Fundamental. Quem lê bastante, é. Porque geralmente quem lê bastante tem também uma vida mais saudável.
0: Mas com certeza.
1: Física e mental.
0: Exatamente. Né? E porque assim, a leitura, eu sempre oriento os pacientes, eles fazerem a leitura e num caderninho ao lado, sempre copiar 3 ou 4 palavras que chamou atenção naquela leitura, naquela página. Né?
1: Para buscar uma solução para aquelas palavras melhor.
0: Pode ser.
1: Se tiver dúvida,
0: perfeito.
1: Ou coisa assim.
0: Além de procurar o significado, quando você só está lendo, você está usando só uma memória para aquele aprendizado.
1: Uhum.
0: Quando você lê e escreve, você está criando duas memórias para um aprendizado.
1: E então, é verdade, né? Porque na verdade, quando a gente estava lá na sala de aula, eu lembro muito bem, e todos devem estar ouvindo aí que também lembram, se você só ouve o professor e não escreve, você dificilmente lembra daquilo que o professor falou.
0: Exatamente.
1: Mas se você vai escrevendo algumas anotações, facilmente você tem a lembrança daquilo que o professor falou.
0: E isso é tão verdade, Padilha, que se você lembrar de uma aula do passado em que você estava anotando, é capaz de você, no momento, você vivenciar aquela situação de novo, como se fosse agora.
1: Exato. Fica gravado.
0: Porque daí o cérebro, o que acontece? Ele adquire uma informação, é a aquisição, processa a informação, armazena ou não, e promove uma resposta.
1: Certo.
0: Então, aquilo que a gente adquire e que processa com duas memórias, três memórias, né, além da repetição, você vai armazenar muito mais fácil. Às vezes você leva uma memória para a vida inteira.
1: Muito bem, Dr. Hamilton Verão Busso, portanto, na Clínica Mente Priori. Fala um pouco, Dr. Hamilton, sobre esse trabalho que o senhor faz lá no dia a dia na clínica e que realmente faz com que esse processo, né, possa ser agilizado através de equipamentos, equipamentos hoje de última geração que o senhor tem ali, né?
0: Na verdade, então, assim, o nosso principal objetivo, Padilha, é sempre, chega uma época, tanto dentro da neurologia, e você para pensar um pouquinho e você vê assim, mas os pacientes não estão melhorando aquilo que a gente queria, baseado só em tratamento medicamentoso.
1: Certo.
0: Né? Então a gente fez todo esse projeto exatamente para isso, para fazer o cérebro
1: diminuir
0: reagir
1: ao máximo o tratamento químico, diríamos assim,
0: e trabalhar um pouco mais
1: a questão natural.
0: Isso, é manter assim, estável o tratamento medicamentoso, né? Não precisar usar altas doses, porque geralmente altas doses de medicamentos que atuam no cérebro, você chega num ponto que você não sabe se é a doença ou é efeito colateral. Né? Então a gente quer estabilizar o nível de medicamento e fazer o cérebro da pessoa reagir através dessas atividades. Então, as atividades físicas, atividades cognitivas, né? E a gente usa muito ali a estimulação elétrica transcraniana, né? Que é um... Inclusive, a gente conseguiu até modificar um pouquinho a tecnologia usando... A gente desenvolveu um aparelho menor, o custo barateou bastante, porque é um tratamento que a pessoa pode utilizar na residência.
1: Ele pode? É portátil?
0: Portátil,
1: portátil. Leva para casa, é. Utiliza,
0: claro, ele,
1: e...
0: Isso, ele faz um curso, claro, né, para aprender onde coloca, fazer. Porque o

0: O eletrodo, ele tem um eletrodo que estimula e um que inibe, uhum. né? Então, você pode usar na maior parte das patologias em que necessitam de um estímulo de um local específico do cérebro ou de inibição. Uhum. Por exemplo, a depressão maior, a ansiedade, transtorno obsessivo compulsivo, a Alzheimer é muito bem, tem uma resposta muito boa, mas tudo o quê? Baseado em estímulo, né? Uhum. Então, a estimulação elétrica que entra na área da neuromodulação, ela funciona muito bem por quê? Ela tem um efeito na hora que você está fazendo, né? Uhum. Durante aqueles 20 minutos, geralmente, que é a sessão.
1: Quer dizer, dá uma sensação de melhora já?
0: De melhora, né? No momento que você faz, né? E ela age na plasticidade cerebral, porque como você começa a despolarizar um neurônio que estava com dificuldade de se autodespolarizar, ou pelo um comando do paciente, o cérebro vê que não, eu estou conseguindo me despolarizar e eu consigo uma resposta boa. Então ele volta aquelas redes neurais a trabalharem melhor, e o próprio neurônio do córtex trabalha melhor.
1: Agora, isso também me parece, eu sou leigo no assunto, mais leigo que eu, talvez a grande maioria são leigos que estão nos ouvindo, mas me parece que é um tratamento lento, terá que ser feito com muita perseverança e paciência.
0: Porque tratamento
1: não é rápido, assim, de uma melhora de dia para noite, né?
0: Não, na verdade, assim, não, ele tem um efeito, assim, ó, geralmente, na maioria das patologias, é preconizado 10 sessões seguidas,
1: certo.
0: Né? É, 20 minutos cada uma, e depois você mantém duas sessões.
1: Dia, 20 isso, minutos por dia.
0: É, 20 minutinhos por dia. Né? Uhum. Só que o que a gente faz ali para potencializar o tratamento? Enquanto o paciente está colocando, vamos supor, ele precisa recuperar uma sequela motora de um AVC. Então a gente coloca o que estimula no córtex motor afetado, né? Ao mesmo tempo em que a pessoa tem que fazer os movimentos do membro afetado.
1: Certo.
0: Entende? Ou seja, então ele tem o estímulo da estimulação elétrica e mais estímulo que ele mesmo promove, fazendo o movimento concomitante ao estímulo.
1: Agora, doutora Milton, essa questão, por exemplo, da depressão, porque a depressão não tem um diagnóstico que apresente, diríamos assim, pelo menos pelo que eu sei até hoje, é que não há um diagnóstico que apresente onde está a falha no cérebro, né? É, e aí, como é que se detecta, como é que se melhora essa questão ou alivia os efeitos da depressão ou da ansiedade?
0: É porque assim, a depressão maior, Padilha, ele é um transtorno multifatorial, né? Antes
1: são vários fatores.
0: É, e na década de 80 que lançaram o Prozac, né, que era a fluoxetina, a droga comercial é a fluoxetina.
1: Certo.
0: Então ela veio, tu vê assim, na década de 80 como a pílula da felicidade. Ela melhorou 80% dos pacientes deprimidos do mundo.
1: Certo.
0: Né? Então, quer dizer assim, então, teoricamente, por que nasceram uns 200 outros antidepressivos?
1: Uhum.
0: Posteriormente, que eu
1: certo.
0: Digo, né? Por quê? Porque com a mudança da década veio tecnologias, novas ansiedades, novos distúrbios. Então, assim, o transtorno não é só de neurotransmissão. Né? Se fosse. Ah, não, é, exatamente.
1: São diversas causas, né?
0: Exatamente. Uhum. Genética, ambientais. Distúrbios de neurotransmissão, porque senão, não, o distúrbio da depressão é só a falta de serotonina. Então é só dar serotonina, que é o que a fluoxetina fazia, né? É um inibidor seletivo de recaptação de serotonina, deixava mais serotonina no cérebro e as pessoas reagiam bem, né? Que a serotonina é um neurotransmissor que deixa a gente mais ativo, mais concentrado, né? Mais, assim por diante. Mas então, por que depois de uma certa época, a fluoxetina você usava 20, não melhorava? Então vamos usar 40, não melhorava. Aí se preconizava até 80 miligramas dia de fluoxetina. E mesmo assim o paciente não tinha mais a melhora, entende? Ou seja, então...
1: A grosso modo, né, no dia a dia a gente fala muito isso. O organismo acabou acostumando com aquele medicamento e tem que tomar mais para poder fazer algum efeito.
0: Exatamente, só que ele acabou acostumando, mas se provou o quê? Que então não era só a falta de serotonina.
1: Sim.
0: Né? Ou seja, se o paciente também não reagir, não sair daquela apatia, daquele humor deprimido, porque o primeiro passo de cada coisa sempre depende do paciente.
1: Uhum.
0: Né?
1: A iniciativa é de cada um.
0: É de cada um. Se eu peço ao paciente, não, você tem que ler mais. Ou você tem que começar a caminhar, fazer uma atividade física. Só que, infelizmente, eu não estou lá para pegar ele pela mão e levar. Isso depende dele, né?

0: não é questão de um medicamento, né? O medicamento, claro, ele diminui aquelas compulsões, dá um pouquinho, aumenta um pouquinho o nível de serotonina. Mas se o paciente não levar para a vida dele, que quem tem que fazer a mudança do dia a dia, dos hábitos, das decisões, é ele, não é um medicamento, né? Então, por isso que foi se vendo que a depressão maior, é um pouquinho além do que só a falta de serotonina, né? Então, os melhores métodos de tratamento é aquilo que engloba tudo, entende, Padilha? O medicamento auxilia, isso não tenha dúvida, né? Às vezes a gente precisa de um indutor do sono, um remedinho para melhorar um pouquinho o humor, diminuir a ansiedade. Mas se a mudança de hábito, a mudança ou decisões acertadas do paciente, lá a longo prazo é o que vai fazer a diferença.
1: Uhum. Talvez é aquilo que eu tenho que colocar, é exatamente isso, é que o paciente tem que se auto conhecer e se auto ajudar.
0: Exatamente.
1: Né? Quer dizer, ele precisa saber que ele tem potencial de desenvolver algo que combata, né, essas doenças todas, né?
0: Isso mesmo.
1: O Roberto Cuama dando um abraço aqui, um ótimo começo de final de semana, parabéns pelo programa. O Vitalino Ribeiro também mandando um abraço aqui pelo YouTube, pelo
0: ótimo.
1: Facebook.
0: Um abraço para todos.
1: Doutor Hamilton, depois do intervalo, eu gostaria de aprofundar um pouquinho mais essa questão aí da qualidade de vida, né? Uhum. Qualidade do sono, qualidade mental, saúde mental que o senhor já falou aí. E também essa questão da exposição, que nós todos estamos expostos a toxinas, no dia a dia.
0: Perfeito.
1: Que também são fundamentais no sentido de a gente tentar sair um pouco disso. E é claro, as suas recomendações para isso. Já, depois do intervalo, então, a gente volta com o doutor Hamilton Veran Bússolo, hoje nos brindando com sua presença ao vivo aqui no nosso Saúde em Sintonia. Voltamos já.
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0: Muito bem, estamos de volta, são 11h49, faltam 11 minutinhos para o meio-dia, vamos aproveitar esses 11 minutos que faltam até meio-dia. 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E é claro, vamos continuar a nossa conversa com o Dr. Hamilton, que estava muito boa, produtiva, importante. Dr. Hamilton, nós paramos aí nessa questão da epigenética, dos hábitos. Agora vamos falar um pouquinho de, além dos hábitos, né, também fazer algo a mais para que a nossa saúde melhore e se equilibre através de suplementos, né? Suplementos são importantes também nesse contexto, né?
1: Perfeito, Padilha. Tanto que assim, o código genético, ele se expressa através da produção de 20 dos aminoácidos.
0: Certo. Né?
1: São centenas de aminoácidos, mas são 20 aminoácidos considerados aminoácidos essenciais.
0: Os mais importantes.
1: Os mais importantes, né? Uns agem mais no cérebro, outros agem mais no músculo e assim por diante, né? Então, só que chega uma época, eu até vou te dizer assim, a idade-chave 50 anos, tá? A partir dos 50 anos, começa a atrofia cerebral, o cérebro de todo mundo começa a diminuir, né? E começa a sarcopenia, a famosa sarcopenia.
0: Certo.
1: Que é a perda de massa muscular, a massa magra, cerca de 5 a 10% a cada 10 anos, ou seja, é uma perda muito importante. Aí vem o risco de queda, desequilíbrio, dificuldade de mobilidade e assim por diante. Não é que antes dos 50 você não pode fazer, não. Antes dos 50 você pode se fazer atividade, não só pode como deve. Atividade física, cognitiva, porque daí você vai se preparando. Mas é a partir dos 50 anos que você tem que intensificar. Atividade física diária, atividade cognitiva diária, e como o código genético ele se expressa através de produção de aminoácidos, os estudos que eu fui fazendo, para te ter uma ideia, Padilha, a gente consegue até descobrir assim, quais são os melhores aminoácidos e as melhores vitaminas para a parte da manhã da gente, para a parte da tarde e para a parte da noite, né? Então, baseado nesses estudos e nessas pesquisas, a gente vai lançar daqui uns meses um suplemento, veja bem, não é medicamento, é suplemento. Né?
0: É alimento.
1: É isso, então é um suplemento. E todo suplemento ele vai ser assim, o neurone manhã, neurone tarde e neurone noite. Então a gente consegue identificar no paciente qual é a sua dificuldade, eu acordo desanimado, acordo sem vontade de fazer nada, então o ideal seria o neurone manhã, tu entende? Né? E tem aqueles pacientes que funcionam muito bem até o meio-dia e depois do meio-dia já não consegue funcionar bem. Então esse a gente associa o neurone tarde. Né? E tem o neurone noite, que é mais para dificuldade de dormir, e assim, mas tudo baseado em suplemento o mais natural possível. Né? Então, por exemplo, à noite, o triptofano, o uso da B1, que é a tiamina, e o uso da melatonina. Entende? Então a gente tem como até dividir o dia no seu pior momento do dia.
0: E são produtos que estão chegando agora no mercado, que já são, é claro que já foram testados, porém ainda não estão aí à disposição.
1: Não, porque a gente mudou a linha, né? Antes era a linha Neuron, então nós estamos terminando a linha Neuron e iniciando a linha Neurone, que é um pouquinho mais completa. E vai abranger mais o paciente no seu dia, na manhã. Ah, não, meu pior período é amanhã. Então você usa o neurone manhã e assim por diante, né? Mas não teria problema nenhum de usar, as pessoas vão perguntar, não, mas esse é o meu dia inteiro e a noite não é boa. Aí por um certo tempo você usa os três tipos de neurone, né? Até regular, depois provavelmente só o neurone manhã, ou só o neurônio de noite vai ser o suficiente.
0: Como é um suplemento alimentar, ele é utilizado junto com a alimentação, enfim, ou pós-alimentação?
1: Isso, principalmente para as pessoas assim. Tanto que um dos componentes do neurônio é a

0: vitamina B12.
1: Certo.
0: Então, para a pessoa não precisar fazer mais a parte injetável, né? Então, qual é a ideia de usar o suplemento com todos os outros mecanismos, com as mudanças de hábitos? Fazer o nosso código genético se expressar cada vez melhor para a gente.
1: Certo.
0: Né? Porque, é como eu falei, depois dos 50 anos, o corpo já não ajuda tanto. E quando a gente precisa de um suplemento, aumentar a intensidade da atividade cognitiva e da atividade física. Né? Então, alguns suplementos desse para sarcopenia são mais indicados que outros, né? Então a gente vai detalhar isso para o paciente.
1: Né? Muito bem. Agora, é claro que também é importante que o paciente saiba que ele tem que ter uma alimentação balanceada. Por exemplo, frutas são importantes também no processo todo, né?
0: Mas é muito, né? Eu até...
1: Quem levanta de manhã, por exemplo, e consome frutas, faz uma batida de frutas, enfim, isso também... O próprio organismo cria uma resistência maior a vários tipos de doença, não só do cérebro, né?
0: A absorção diminui, né? Do próprio intestino.
1: Sim.
0: O estômago já não participa tão bem da alimentação, entende? Então, quer dizer, tudo isso... vai diminuindo a nossa capacidade de absorver. Por isso que a gente começa com muito mais déficit de vitaminas depois de 50 anos.
1: Certo. Né?
0: Agora sim, a alimentação, as frutas e as verduras, isso, gente, é insubstituível. Né? Quando eu falo aqui de suplemento, é aquele algo a mais que só a absorção do alimento sem o suplemento não dá conta do recado.
1: Certo.
0: Você entende? Mas mesmo tomando suplemento, a alimentação com fruta, verdura, mel e geleia real, por exemplo, eu só estou dando esse exemplo, porque quem adquiriu o livro lá, o Memórias e Aprendizado, tem um capítulo inteiro sobre as melhores frutas, verduras, fala sobre o mel, sobre a geleia real, para a função cognitiva e física. Né? É como a gente está falando, o suplemento é só para dar aquele upzinho na gente durante o dia. Né? Porque é tanta atividade que a gente se impõe, tanto atividade física quanto mental, que chega uma hora que só alimentação normal não dá conta do recado.
1: Verdade. Olha, o Antônio Dias André, o Geada, mandando um abraço aqui. Olha,
0: outro Geada, outro abraço.
1: Bom dia, parabéns pelo assunto abordado. Vou precisar de mais informações, diz ele. Olha.
0: Ótimo.
1: Só procurar lá o doutor Hamilton, que ele tem realmente todas as informações. E o Geada é um ex-vereador que... e também hoje ele está de presidente da Academia de Letras.
0: Verdade.
1: Né? Então é uma pessoa muito ativa, né? Mas todos nós precisamos, né? Independente de atividade física ou mental que se faça, mesmo assim você precisa também estar bem orientado para ter uma vida mais saudável, né?
0: Até a ideia, quando a gente estiver pronto quando chegar a tanto o neurônio quanto algumas mais outras tipos de tratamento, a minha ideia vai ser, até tem alguns laboratórios que produzem também alguns suplementos que a gente já utiliza, né?
1: Certo.
0: O neurônio vai vir até como mais um
1: neurônio apoio. É um dos produtos de diversos
0: Só
1: outros.
0: Só que o neurônio foi desenvolvido por mim aqui, no caso.
1: Pelo senhor. É da própria clínica, da policlínica.
0: E aí a gente conseguiu uma empresa... De farmacêutica, certo. E aí vai produzir a linha.
1: Ela vai produzir exclusivamente para a sua empresa.
0: A gente já tem farmácias que vão distribuir junto, já mostraram bastante interesse. Mas a ideia principal é, no lançamento, a ideia é fazer uma, como se fosse uma palestra sobre genética,
1: muito
0: epigenética,
1: importante.
0: E a longevidade saudável. Né?
1: Legal.
0: Então, aquilo que a gente faz.
1: É interessante, doutor Hamilton, porque nós estamos já nos aproximando do novembro, do mês de novembro, que é o novembro azul, né? E nós estávamos conversando, inclusive, com uma professora de educação física, né? Que é a proprietária aqui de uma academia de pilates aqui na cidade, a Kátia. E trocamos algumas ideias exatamente sobre essa questão da longevidade, principalmente a vida saudável na terceira idade, ou a vida saudável após aí, ou envelhecimento saudável. Vamos falar assim, que é mais prático para quem está ouvindo. Na verdade, todos nós queremos envelhecer. Que bom que vamos envelhecer, né?
0: Perfeito.
1: Quem não envelhece é porque já foi antes. Então, na verdade, é importante que depois dos 30, 40, até principalmente 50 anos, se preocupe mais com tudo que nós falamos aqui, com o exercício físico, com alimentação. Não é que não tenha que se preocupar antes, mas neste período a gente se preocupa mais, começa a aparecer as dores aqui e ali.

0: E a gente já percebe que o nosso organismo não é aquele de 30 anos mais, né? De 20 anos, de 18, né? Então, na verdade, o que a gente quer fazer agora no mês de novembro, de repente, até com seu apoio e a sua orientação também, é, na verdade, um programa, um projeto, né? Bastante abrangente nesta questão aí do envelhecimento saudável, né? E aí eu acho que entra aí as doenças, ou doenças, não vamos falar de doença, mas a saúde do cérebro como principal, né? Se nós não tivermos uma saúde mental boa, os demais órgãos do nosso organismo realmente dá problema, né? Doutor Hamilton, infelizmente, nós, agora que eu lembrei que nós temos aí horário eleitoral gratuito.
1: Sem problema, imagina.
0: Mas foi uma topa esse desafio para novembro?
1: Imagina, faço questão. Tá, vamos entrar junto no projeto.
0: Obrigado pela sua presença. Um abraço, um bom fim de semana e até a próxima oportunidade.
1: Um bom feriado para todos.
0: Possa vir aqui. É, feriadão vamos, até segunda-feira.
1: Feriadão.
0: Pontualmente 12 horas, chegando aí ao horário político gratuito, e a gente volta, é claro, a gente volta com programação normal logo depois, às 12h10.
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0: Cultura, 12 horas e 25 minutos.
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0: Cultura, 1h43. 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

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Rádio Cultura, 3 horas, 23 minutos.

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Rádio Cultura, 3 horas, 59 minutos.

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Cultura, 4 horas, 19 minutos.

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0: 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Cultura, 4 horas, 48 minutos. 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
0: 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Cultura, 5 horas e 5 minutos. A previsão do tempo aqui na Cultura FM com o meteorologista Peter Scheuer.
10: A presença de um sistema de baixa pressão associada ao canal de ar quente e úmido proveniente da região da bacia da Amazônia, organiza inúmeras e múltiplas instabilidades. É um sábado e domingo e segunda, terça, quarta, quinta, com tempo instável. É é com previsão de chuva todos os dias, mas não 24 horas por dia, entende? Tem momentos que a chuva ela vem com calma, tem outros momentos que a gente tem boas melhorias, onde o sol até aparece, proporcionando uma certa sensação de mormaço, outros intervalos em que a gente tem fortes temporais, fortes tempestades. Então, assim, isso a qualquer momento, é uma atmosfera totalmente dinâmica, totalmente variável. Então tem que ficar bastante atento, porque levar um guarda-chuva, uma sombrinha, uma capa de chuva para não ser pego de surpresa. E lembrando que qualquer chuva mais forte pode trazer transtornos, algum alagamento, alguma enxurrada, algum deslizamento de terra. Então tem que ficar bastante atento, porque poderemos ter transtornos, tá certo? Peter Scheuer, meteorologista, com a previsão do tempo.
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4: 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Cultura, 5 horas, 9 minutos.
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4: Cultura, 5 horas, 20 minutos. 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
3: Cultura, 5 horas, 42 minutos.

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0: Oração da Ave Maria.
1: No começo a palavra já existia. A palavra estava voltada para Deus e a palavra era Deus. São João capítulo 1. O anjo do Senhor anunciou a Maria e ela concebeu do Espírito Santo. Ave Maria, cheia de graça, o Senhor é convosco. Bendita sois vós entre as mulheres e bendito é o fruto de vosso ventre, Jesus. Santa Maria, Mãe de Deus, rogai por nós, pecadores, agora e na hora de nossa morte. Amém. Eis aqui a serva do Senhor, faça-se em mim segundo a vossa palavra. Ave Maria, cheia de graça, o Senhor é convosco. Bendita sois vós entre as mulheres e bendito é o fruto de vosso ventre, Jesus. Santa Maria, Mãe de Deus, rogai por nós, pecadores, agora e na hora de nossa morte. Amém. E o Verbo Divino se fez carne e habitou entre nós. Ave Maria, cheia de graça, o Senhor é convosco. Bendita sois vós entre as mulheres e bendito é o fruto de vosso ventre, Jesus. Santa Maria, Mãe de Deus, rogai por nós, pecadores, agora e na hora de nossa morte. Amém. Glória ao Pai, ao Filho, ao Espírito Santo, como era no princípio, agora e sempre. Amém. Oremos. Infundi, Senhor, a vossa graça em nossas almas, para que nós, que pela anunciação do anjo, chegamos ao conhecimento da encarnação de vosso Filho, pela sua paixão e morte na cruz, sejamos conduzidos à glória da ressurreição, pelo mesmo Cristo, Senhor nosso. Amém. Rogai por nós, Santa Mãe de Deus, para que sejamos dignos das promessas de Cristo. Obrigado, prezados Rádio 20, e até amanhã neste mesmo horário. Louvado seja nosso Senhor Jesus Cristo, para sempre seja louvado. Em nome

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1: Rádio Cultura, 6 horas e 5 minutos.

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8: Muito bem, para você sintonizado na Rádio Cultura FM, boa noite. Estamos chegando com mais uma edição do programa Cultura e Esportes. A apresentação é de Rodolfo De Vila, trabalhos técnicos Iago Teles, direção geral Gelson Padilha. 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

bem, muito bem. Mais uma vez, boa noite para você sintonizado na Rádio Cultura. Estamos chegando com mais um Cultura e Esportes. Sextou! É, hoje é sexta-feira, 9 de outubro de 2026. 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Tá certo então, a partir de agora o Esporte é Destaque. O Esporte é assunto aqui nos microfones da Rádio Cultura FM. Antes das informações, deixa eu mandar uns abraços aqui. Eu começo hoje um abraço com o meu amigo Juninho Mendes, proprietário da Metalúrgica Mendes aqui de Orleans, né? Conversamos hoje um pouco. O Juninho tá sempre ligadinho com a gente aqui também dentro do Cultura Esportes. Valeu, Juninho, um abraço aí pro Juninho e para toda a equipe de trabalho da Metalúrgica Mendes aqui de Orleans, tá bom? E o outro abraço é pro meu amigo Luiz Henrique, ali do Deville Autopeças Automotivas, aqui em Orleans, ali na saída para São Ludigero, você encontra Deville Autopeças Automotivas, tá? Um abraço aí pro meu amigo Luiz Henrique e para toda a galera ali da Deville Autopeças Automotivas. Muito bem, primeira parte aqui do Cultura em Esporte dedicada ao amador, né? Eu começo hoje lá por São Ludigero. É, ontem não deu, né? A missão era difícil e a equipe sub-16 aí de futsal de São Ludigero acabou eliminada do campeonato catarinense de futsal da modalidade. O jogo da volta ontem lá em Jaraguá do Sul, né? Pela fase de quartas de finais, tá? A equipe do Jaraguá ganhou pelo placar de 2-0. Já havia ganho, né? No jogo de ida pelo placar de 8-5, ontem 2-0. Portanto, o Jaraguá Futsal avança para a semifinal. A equipe de São Ludigero se despediu ontem aí do campeonato catarinense de futsal da modalidade, ou melhor, da categoria sub-16, né? Na modalidade do futsal masculino. O foco agora é para Olesk, né? É, a equipe já viaja aí na próxima segunda-feira para participar da etapa estadual da Olesk, né? As Olimpíadas Estudantis Catarinenses. São Ludigero estará presente no futsal sub-16, tá bom? Boa sorte, boa viagem para a garotada do sub-16 do futsal São Ludigerense. A gente segue aí lá por São Ludigero, viu? Deixa eu falar agora aqui do Campeonato Municipal de Futebol Suíço para Veteranos, né? O popular Coroa Bom de Bola. Daqui a pouquinho tem rodada, hein? Daqui a pouquinho a bola rola lá na Associação Vô Chico, no Bom Retiro,

0: 3 jogos pela 5ª rodada aí do Coroa Bom de Bola, a partir das 19h30. Os duelos entre Gaviões e APEC, Dragões da Barra e Sicoob, e o Galvani enfrentando o Lotus. Vai folgar nessa rodada a equipe do ABA, tá? Essa é a 5ª rodada aí do Coroa Bom de Bola, o municipal de futebol suíço para veteranos na cidade de São Ludgero. 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Seguimos aqui com o Cultura Esportes nesta sexta-feira. Muito bem, muito bem. Vem aí no próximo dia 12 de outubro mais uma edição da Caminhada do Márcio Sacon, né? Rumo à Gruta de Nossa Senhora Aparecida na comunidade do Chapadão, aqui em Orleans, tá? Saída ali do Rio Belo, ali da casa do Márcio, né? Ali no Rio Belo, próxima ao restaurante Vila Maria, tá? A partir das 3:30 da manhã do dia 12 de outubro. Durante o trajeto, carro de apoio, água e frutas. Haverá uma parada em Barracão e a chegada lá em Chapadão, né? Lá na gruta de Nossa Senhora Aparecida, na propriedade da família Sacon. Na chegada, será servido café colonial aos participantes. Ainda tem vaga, hein? Ainda tem vaga. O percurso é de aproximadamente 26 quilômetros, tá bom, gente? Quem tiver interesse, dá tempo ainda de participar, né? Vem aí mais uma caminhada do Márcio Sacon rumo à Gruta de Nossa Senhora Aparecida no Chapadão, em Orleans. Contatos com o Márcio através do 48 99805 6870, ou com a Mary no 48 98805 5921, né? Tem um valor ali, né? Para a pessoa adulta e também um outro valor para as crianças acima de 8 anos de idade. E quem só quiser participar do café colonial também pode optar por essa condição, tá? Chama o Márcio, chama a Mary aí, nesses telefones que eu passei, para você participar aí de mais uma caminhada organizada aí pelo nosso amigo Márcio Sacon e a sua família. É o Cultura em Esportes pra você, é o Cultura em Esportes pra você. Deixa eu falar aqui do Campeonato Regional de Futsal Adulto Masculino, a Taça Serra Geral. Amanhã, né? Amanhã aqui em Orleans, no ginásio Homero de Miranda Gomes, a fase de quartas e finais, tá? É jogo único aí, em caso de empate, pênaltis. Ninguém tem vantagem não, tá? Amanhã os duelos entre Nacional e Barreiro, ADEC e Máfia Futsal, a Barrinha encara o MUF Futsal e a equipe aqui de Orleans, né? A equipe do DD Futsal joga contra o Morro do Boi, tá? Esses 4 jogos amanhã a partir das 18 horas no Ginásio Municipal de Orleans. É a fase de quartas de finais do Campeonato Regional de Futsal Adulto Masculino, a Taça Serra Geral. Seguimos aqui com as notícias do Amador. Vamos para Braço do Norte. É a última rodada aí do Municipal de Futebol de Campo. Começa hoje, viu? Daqui a pouquinho, lá no Pinheiral, 19:30, o duelo entre Pinheiral e Botafogo do Azeiteiro, tá? Amanhã, sábado, 15:30, também teremos o segmento da competição, né? Da rodada, o duelo entre São José e Nossa Senhora Aparecida, esse jogo no estádio Lauro Có. E no domingo também, no estádio municipal Lauro Có, às 15:30, fechando a rodada, o duelo entre Rio Bonito e Independente, viu? É a última rodada aí da primeira fase do Municipal de Futebol de Campo da cidade de Brás do Norte. Após essa rodada, conheceremos aí todos os semifinalistas da competição. Ou melhor, já temos um semifinalista, né? A equipe do Independente já está classificada. As outras três vagas serão decididas nesta rodada. Muito bem, deixa eu falar agora aqui lá de Lauro Miller, viu? É, hoje à noite, daqui a pouquinho, o início de mais um campeonato interbairros de futsal adulto masculino, lá de Lauro Miller, tá? A bola rola daqui a pouco, 19h30, lá no ginásio Nelson Riguito, para Amaral, que foi o campeão do ano passado, e Portelinha, Sumaré e Itanema, e o Cairu joga contra o Ressaca, tá? São jogos de logo mais, a partir das 19h30, lá em Lauro Miller. Mais uma abertura aí do campeonato Interbairros de Futsal Adulto, lá do município de Lauro Miller. Ao todo serão 13 equipes que estarão participando nesta edição. Ainda em Lauro Miller, só que no domingo, né? No domingo, dia 11, tá? Campeonato Municipal de Futebol Suíço no Veteranos, a última rodada, às 14h, Itanema e Viracopos, e o Barreiro enfrentando o Ressaca, tá? Esses dois jogos no Vetera, no Veteranos, lá em Lauro Miller, tá? E também, no domingo, só que na parte da manhã, com início às 9h, tá? Aquela fase eliminatória no adulto livre, tá? Duelos entre Ressaca e Guatá e o Barreiro enfrentando a Portelinha, tá? Isso no adulto livre. Esses jogos do Municipal de Futebol Suíço de Lauro Miller acontecem no domingo, dia 11. É o Cultura em Esportes pra você, seguimos por aqui, né? Seguimos por aqui, sempre agradecendo a você, a sua audiência, a sua sintonia conosco aqui através das ondas do 87.5 FM, é a mais ouvida da cidade, é a minha, é a sua, é a nossa Rádio Cultura FM. Muito bem, a hora do esporte. Campeonato de futebol suíço dos clubes 4S. É, amanhã tem rodada, viu? Amanhã, sábado, a partir das 14h30, lá no campo anexo ao restaurante Matias, na comunidade de Rio Pinheiros Baixo, em Orleans, a realização da segunda rodada e do suíço dos clubes 4S. Duelos entre Cooperativa Auriverde e Rio Capivaras Alto, Brusque do Sul e Rio Novo, Barracão e Rio Laranjeiras e Rio Amaral contra o Rodeio da Anta, tá? Esses quatro jogos amanhã, sábado, lá no Matias Restaurante, lá no Rio Pinheiros Baixo, pela segunda rodada do Campeonato de Futebol Suíço Adulto, promovido aí pelos clubes 4S. Um abraço aí para toda a diretoria dos clubes 4S. E para fechar aqui as notícias do Amador, Campeonato Municipal de Futebol de Campo de Orleans, viu? Neste sábado, o início da competição, a abertura oficial a partir das 15h30 no Estádio Municipal Osmundino Mateus e na sequência, às 16h, o jogo que abre a competição, o duelo entre Oratório e Palmeiras e Pindotiba, tá? O Oratório, atual bicampeão na categoria titulares, né? Enfrentando a equipe do Palmeiras e Pindotiba, né? Já de começo aí um clássico, né? Um grande jogo aqui do nosso futebol. Amanhã, então, esse jogo às 16h, tá? Antes, 15h30, a abertura oficial da competição no Estádio Municipal Osmundino Mateus, tá? Esse ano nós teremos jogos apenas nos titulares, tá? Nós não teremos a categoria de aspirantes no corrente ano. Amanhã ainda, às 18h30, lá na Taipa, no estádio Henrique Vatekemper, o duelo entre Rubro e Taipa, tá? O mando é do Rubro, mas o jogo será na Taipa. E no domingo, para fechar essa primeira rodada, 16 horas, no Estádio Municipal Osmundino Mateus, o duelo entre Pio 12 e Só os Manos, tá? Esse jogo aqui, né, de equipes estreantes na competição, né? Será a primeira vez aí que tanto o Pio 12 quanto Só os Manos estarão participando do futebol de campo aqui de Orleans, tá? São 6 equipes ao todo. Categoria titulares, né? Todos contra todos, e os 4 melhores avançarão aí para a fase final do campeonato. Fica o convite, fica a dica, amanhã à tarde, a partir das 15h30, no Estádio Municipal Osmundino Mateus, para você comparecer, para você marcar a presença, primeiramente a abertura oficial e depois um grande jogo entre Oratório e Palmeiras de Pindotiba. Muito bem, primeira parte aqui do Cultura e Esportes encerrada, vamos para a última parte, né? O segundo bloco aqui das nossas informações esportivas, né? Bloco mais dedicado ao esporte profissional, né? Ontem dois jogos fecharam a 32ª rodada do Campeonato Brasileiro de Futebol Série B. O Náutico perdeu para o Novo Horizontino por 2-0. E o Criciúma, fora de casa, foi derrotado, perdeu para o Ceará pelo placar de 1-0. Viu? O Criciúma, no momento, ocupando a 5ª posição na classificação, soma 53 pontos. O líder é o Juventude com 59, tá? Os 4 últimos, por enquanto, Avaí, Londrina, América Mineiro e Ponte Preta, né? Tanto o América quanto a Ponte já estão rebaixados. Viu? O Criciúma volta a campo na próxima segunda-feira, dia 12, às 19h30, quando irá receber o já rebaixado América Mineiro no estádio Heriberto Rios. É o Criciúma na sua luta, para no mínimo ficar entre os 6 colocados, né? O G6 aí, que dá vaga para aquele playoff, né? No mínimo, né? Para aquele playoff decisivo que vale as 2 vagas para a Série A do ano que vem. Lembrando que o primeiro colocado e o segundo colocado já estarão direto na Série A do ano que vem. E por falar na Série A do Brasileirão, né? Ontem 4 jogos fecharam a 29ª rodada, em Santos e Flamengo 2-2. Mesmo placar para Atlético Paranaense e Atlético Mineiro. O Fluminense goleou o Coritiba 4-0 e o Palmeiras, magrinho, porém, ganhou do Bahia pelo placar de 1-0. Após essa rodada, Flamengo 61 pontos, Palmeiras 60, Fluminense 51 e o Atlético Paranaense com 50, são os 4 primeiros na Série A. Já os 4 últimos até aqui, Internacional 31, Grêmio 30, Remo 24 e a Chapecoense com apenas 18 pontos ganhos, tá? A Série A do Brasileirão, 30ª rodada, inicia neste sábado, 18 horas, Vasco da Gama e Remo. E às 21 horas, São Paulo e Vitória. No domingo, 16 horas, Atlético Mineiro e Santos. 17h30, Fla-Flu, né? Fluminense e Flamengo, Flamengo e Fluminense. Mesmo horário para Palmeiras e Corinthians e Grêmio e Internacional. Tem Grenal, domingo em Porto Alegre. No domingo ainda, 19h30, Bahia e Mirassol. Na segunda-feira, 16 horas, Coritiba e Botafogo. Segunda-feira, 19h30, Chapecoense e Atlético Paranaense. Para fechar, segunda-feira, 21 horas, o Bragantino recebe o Cruzeiro. 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Eu vou ficando por aqui, colocando um ponto final nessa edição do Cultura e Esportes. A apresentação foi de Rodolfo De Vila, trabalhos técnicos Iago Teles, direção geral Gelson Padilha. Valeu, gente da bola, mais uma vez, boa noite, grande abraço, bom fim de semana, bom feriado, né? Só lembrando que nós não teremos, né, o Cultura e Esportes na próxima segunda-feira, devido aí ao feriado nacional de Nossa Senhora Aparecida, viu? A gente retornará na terça-feira, a partir das 18h10. Grande abraço e até lá.
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1: As medidas buscam conter a alta dos combustíveis gerada pela crise internacional do petróleo, em razão dos conflitos no Oriente Médio.
2: Além dos subsídios, postos e distribuidoras passam por fiscalização reforçada para garantir que a redução chegue ao consumidor sem abusos.
3: Com a decisão, fica zerada por 30 dias a cobrança dos impostos PIS, COFINS e CID sobre a importação e a comercialização de gasolina. Esse período pode ser prorrogado. No caso da gasolina, o desconto será de 89 centavos por litro. Também foi prorrogada a desoneração do etanol hidratado, de 19 centavos por litro. Além disso, foi anunciada uma subvenção extra aos importadores de óleo diesel. Agora, eles passam a receber R$ 1,40 por litro a mais, além dos R$ 2,12 que já estavam em vigor. O montante, que deixará de ser arrecadado, será compensado com receitas extraordinárias do petróleo da União. O ministro do Planejamento e Orçamento, Bruno Moretti, explica os impactos das medidas.
4: Isso vai trazer ainda mais tranquilidade para a garantia de abastecimento interno, para a nossa oferta, e de estabilidade de preço. O custo, repito, dessa subvenção vai no valor de 1,6 bilhão por esse período de 30 dias.
3: Também foi apresentado um balanço da Operação Carga Pesada, que fiscalizou os preços praticados nos postos de combustíveis. Na primeira fase da operação, foram fiscalizados 11.140 postos e 463 distribuidoras. Já na segunda fase, foram realizadas 676 ações. O secretário nacional de Consumidor do Ministério da Justiça e Segurança Pública, Ricardo Morishita, afirmou que o trabalho de combate às práticas abusivas continuará.
5: Foram realizadas 271 medidas nessas duas semanas e meia pela Senacom, sendo compreendidas 142 notificações, que é o acompanhamento e monitoramento de preço documentado, mas também 129 processos administrativos sancionatórios, onde há uma acusação formal sobre a elevação dessa margem de preço. Essas medidas vão continuar, elas são de natureza permanente e a gente espera cada vez mais encontrar uma normalidade ou pelo menos uma adequação.
3: As ações buscam conter a alta dos preços dos combustíveis provocada pelo conflito no Oriente Médio. O preço do petróleo passou de 100 dólares por barril, mais de 40% acima do valor registrado antes da guerra. Colocução de Thaís de Araújo, reportagem Márcia Fernandes.
1: Pois é, e abastecer o veículo com etanol ou diesel no Brasil vai além da escolha na bomba. Movimenta uma ampla cadeia produtiva, gera empregos e tem impacto na renda no país.
2: Com mudanças recentes no percentual de biocombustíveis misturados à gasolina, os motoristas também exercem papel fundamental na fiscalização, podendo denunciar irregularidades.
1: Confira na reportagem de Luana Karen.
6: Os carros ainda eram raros nas ruas quando o etanol começou a ser pesquisado no Brasil. Era a década de 1920 e a ideia era reduzir a dependência do petróleo que vinha do estrangeiro. Mas foi na década de 1970, com o encarecimento dos combustíveis fósseis após sucessivas crises, que surgiu no Brasil o Programa Nacional do Álcool, o Proálcool. Como explica o professor de Química da Universidade de Brasília, Paulo Anselmo Soares.
7: Na década de 70, quando tem aquelas crises do petróleo, e aí a gente tem várias iniciativas, uma delas é o etanol, mas a gente teve outros também, como o carvão vegetal, também teve a iniciativa do óleo e o biodiesel para substituir o diesel de petróleo.
6: Atualmente, o Brasil produz etanol anidro, que é misturado à gasolina, e etanol hidratado, disponível diretamente nos postos de combustível. Desde 1º de agosto, a mistura de etanol anidro à gasolina passou de 30% para 32%. Já o biodiesel está disponível apenas na mistura com o diesel. Em cada litro de diesel, está autorizada a adição de 15% de biodiesel. O professor Paulo Soares, da UNB, explica que a maior parte da matéria-prima para a produção do biodiesel vem da soja.
7: 70, 75% que vem da soja. Aí temos mais um pouquinho aí que vem de outras commodities agrícolas, como, por exemplo, o caroço de algodão. Mas a gente também tem o processamento aí de um monte de resíduos do frigorífico.
6: A diretora do Departamento de Biocombustíveis do Ministério de Minas e Energia, Lorena Mendes de Souza, destaca que o uso de biocombustíveis reduz impactos ambientais e movimenta toda uma indústria nacional criada em torno das produções de etanol e biodiesel.
8: Porque eles são uma das principais ferramentas que a gente tem para reduzir emissões de gás de efeito estufa. Mas, na verdade, eles acabam fazendo muito mais do que isso. Fortalecem a segurança energética, a segurança do abastecimento, acaba gerando emprego, renda, desenvolvimento em todas as regiões do país.
6: No Brasil, a Agência Nacional do Petróleo, Gás Natural e Biocombustíveis, ANP, é o órgão responsável por definir as especificações dos combustíveis e também por fiscalizar a qualidade de toda a cadeia de abastecimento. O consumidor também pode contribuir para a identificação de possíveis irregularidades, fazendo denúncias no telefone da ANP, o 0800-970-0267. Reportagem Luana Karen.
2: Atenção, pescadores artesanais de todo o país. Foi ampliado o prazo para solicitar o seguro defeso.
1: Agora, os trabalhadores podem fazer o pedido entre 30 dias, pedido 30 dias antes e até 90 dias depois do início do período de restrição da pesca. A mudança busca facilitar o acesso e garantir o benefício a quem tem direito.
2: O período é marcado pela pausa temporária na pesca para proteger a reprodução dos animais.
1: Além do novo prazo, o INSS confirmou o pagamento do quarto lote do seguro defeso para mais de 21 mil pescadores.
2: Os depósitos acontecem entre os dias 13 e 17 de outubro. Para consultar a data exata da liberação, o trabalhador deve acessar o aplicativo da carteira de trabalho digital.
1: Se prefer...

0: A consulta também pode ser feita pelo telefone pela central Alô Trabalho, no número 158.
1: Quem trabalha por conta própria encontra no acesso a novos clientes a oportunidade de aumentar a renda dos pequenos negócios.
0: E na semana do empreendedor, uma ferramenta gratuita conecta prestadores de serviço a demandas de órgãos públicos. É a plataforma Contrata Mais Brasil.
1: E ainda tem a possibilidade de crédito e renegociação de dívidas para pequenos empresários. Confira na reportagem.
2: Quem trabalha por conta própria sabe. Encontrar um novo cliente pode fazer diferença no fim do mês. Assim foi com Gutenberg, que presta serviços gerais em Pernambuco e conseguiu uma oportunidade de trabalho em um posto de saúde no Recife. A contratação aconteceu por meio do Contrata Mais Brasil, plataforma que aproxima pequenos negócios de órgãos públicos e envia ao empreendedor, pelo WhatsApp, avisos sobre oportunidades de contratação de acordo com a atividade e o município.
3: Eu identifiquei uma demanda que eu poderia realizar o serviço. Contactei o gerente, realizei a visita técnica. No outro dia já fui contratado, que foi para troca de película fumê, para colocar nas janelas do posto de saúde. Emiti a nota fiscal e o gerente já realizou o pagamento no Pix.
2: Desde o ano passado, o Contrata Mais Brasil registrou 68 milhões de reais em contratos firmados. Atualmente, há 602 oportunidades disponíveis para prestação de serviços. Nesta semana do empreendedor, marcada pelo Dia do Empreendedor, no último dia 5, a experiência de Gutenberg mostra como o acesso a oportunidades pode abrir caminho para quem já está pronto para trabalhar. Mas quem trabalha por conta própria também precisa de apoio para organizar o negócio. Sobre esses serviços, fala o ministro do Empreendedorismo, da Microempresa e da Empresa de Pequeno Porte, Paulo Henrique Pereira.
4: Quando um pequeno negócio consegue chegar a um novo cliente, isso pode representar mais renda, mais trabalho e uma oportunidade de crescimento. E hoje, já existem ferramentas disponíveis para ampliar essas possibilidades e também facilitar o acesso a crédito e outros serviços importantes para quem empreende.
2: Entre essas opções estão o Procred 360, linha de crédito para MEIs e microempresas, e o Desenrola MEI, voltado à renegociação de dívidas. Para conhecer essas e outras opções, basta acessar o portal do empreendedor no endereço gov.br/empreendedor. Reportagem Andressa Conde.
0: Segunda-feira é dia das crianças e quem vai comprar os presentes nesse final de semana precisa ficar atento com a qualidade dos brinquedos.
1: Desde setembro, o Inmetro tem realizado operações de fiscalização em todos os estados para averiguar se os produtos atendem aos requisitos técnicos e de segurança antes de chegar ao consumidor, inclusive nas vendas pela internet.
0: Confira os cuidados que você deve ter na hora das compras, na reportagem de Márcia Fernandes.
5: Na hora de escolher o brinquedo ideal para o Dia das Crianças, tem gente que leva em conta se o objeto vai ser divertido, se vai agradar o presenteado, mas é preciso ter atenção na escolha. Segundo o Inmetro, um dos cuidados importantes é observar o selo que indica se o presente corresponde à idade da criança. É preciso observar também se há peças pequenas ou produtos tóxicos na composição. Valnei Cunha é chefe da divisão de fiscalização do Inmetro. Ele explica que uma das principais medidas que devem ser tomadas é verificar se ele possui o selo de identificação da conformidade do Inmetro.
6: Quando um produto, ele é certificado pelo Inmetro, ele obrigatoriamente vai passar por vários ensaios, vários testes, para que possa caracterizar a segurança do uso desse produto.
5: O Inmetro destaca que é preciso ter cuidado também com os chamados squishes e slimes, brinquedos macios que muitas vezes imitam alimentos e possuem texturas atraentes. Diferente do que muitas vezes é divulgado nas redes sociais, esses materiais não podem ser aquecidos no micro-ondas, forno ou outras fontes de calor. Vale também a regra que deve ser seguida na escolha de qualquer brinquedo: observar a procedência, a faixa etária e as informações de segurança, como o selo. É o que aponta Valnei Cunha do Inmetro.
6: Quando você tem um brinquedo, ele apresenta o selo do Inmetro, o Inmetro está atestando que ele passou por vários ensaios para mostrar a qualidade e a segurança no uso daquele produto.
5: Outra dica importante é comprar sempre no mercado formal, evitando camelôs e feiras. Um cuidado que o aposentado Antônio Elcio faz questão de tomar.
7: Eu compro sempre na loja, que é mais seguro, né? A gente vê selo de Inmetro, vê tudo, né?
5: Daniel Carnaúba é diretor do Departamento de Proteção e Defesa do Consumidor. Ele destaca que o consumidor pode procurar órgãos competentes no caso de comprar um produto falsificado.
8: Primeiro, fazer uma reclamação direta para a loja ou para o site aonde ele adquiriu. É importante também que o consumidor reporte esse caso para os órgãos de defesa do consumidor, fazer uma denúncia para os PROCONs.
5: Empresas e estabelecimentos

0: que comercializam produtos não regulamentados estão sujeitos a penalidades. Se o consumidor identificar um brinquedo falsificado ou sem o selo do Inmetro à venda, pode comunicar o caso à ouvidoria do Inmetro pelo telefone 0800 285 1818. Reportagem Márcia Fernandes.
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2: Imagine fazer uma viagem e ao invés de se hospedar em um quarto, você vai ficar numa cabine. Os corredores ganham outro nome, são decks. E pelas janelas do hotel flutuante, uma cidade diferente da costa brasileira no horizonte.
3: É chegada a temporada de cruzeiros, que vai de outubro a abril do ano que vem.
2: Os navios podem chegar a receber mais de 6 mil passageiros em uma só viagem.
3: A previsão dessa temporada é de mais de 830 mil leitos com diferentes roteiros.
2: E quem já viveu a experiência garante. Além da estrutura de lazer a bordo, viajar de cruzeiro é a oportunidade de conhecer vários destinos sem precisar desfazer as malas a cada parada.
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5: Mais de 7 mil quilômetros do território brasileiro são banhados pelo mar, formando praias paradisíacas e paisagens de tirar o fôlego. E já que estamos falando de mar, que tal viajar por ele? No mês de outubro, abre oficialmente a temporada de cruzeiros no Brasil. Até abril, estão previstos 8 navios, que vão oferecer 187 roteiros e 675 escalas. Os dados do Ministério do Turismo mostram um aumento de 24% em relação à temporada anterior. Viajar por diferentes destinos sem trocar de hotel, carregar malas ou abrir mão do lazer. Essa opção tem atraído cada vez mais gente e de todas as idades. É o que conta o Daniel Marrocos, especialista no segmento.
6: De melhor custo-benefício dentro de uma viagem, você já inclui a alimentação, hospedagem, deslocamento, todo entretenimento. Então, dentro de um pagamento só, a gente consegue englobar todos os serviços. Acaba sendo muito prático e econômico.
5: Há quem avalie o cruzeiro como um resort flutuante. A bordo, os passageiros encontram piscinas, restaurantes, além de shows e festas. E uma viagem de cruzeiro também pode ter um significado especial. Para além do turismo, a experiência pode realizar um sonho. O Raimundo Feitosa embarcou no cruzeiro temático do cantor Roberto Carlos. Fã do músico, ele já repetiu a viagem, mas na segunda vez fez uma surpresa para a esposa.
7: Eu cheguei a ver de navio, ela olhou para minha cara assim e disse: o que nós vamos fazer aqui? Eu disse: te acorda, mulher, nós estamos no navio de novo. Ela disse: acredita. Aí foi uma emoção, tipo assim, resumindo, principalmente que nasceu aqui no Acre, interior e tal, poxa, passar 5 dias no cruzeiro do Roberto Carlos é como se estivesse no paraíso, como se estivesse no céu, né?
8: Eu te amo.
5: Além da estrutura de lazer, a possibilidade de conhecer várias cidades durante uma mesma viagem também atrai passageiros. O navio segue o roteiro previsto, enquanto os viajantes podem desembarcar para conhecer os destinos e retornar à mesma cabine no fim do passeio. A Lilian Feitosa também é fã desse tipo de turismo. Ela gosta do conforto de não precisar desfazer as malas cada vez que o navio atraca em uma nova cidade.
9: As paisagens são lindas, né? A gente pode conhecer vários locais sem você ter necessariamente que se hospedar naquele local. Você pode passar o dia, muitas vezes até 2 dias. Então é muito bom, é muito bacana. Eu acho assim, eu sou uma entusiasta de cruzeiros.
5: E para quem pensa em embarcar, a dica é comparar os roteiros, verificar quais serviços estão incluídos no pacote e calcular os gastos extras, como bebidas, excursões e outras atividades cobradas à parte. Assim, dá para escolher a viagem que combina com o orçamento e aproveitar a experiência de conhecer novos destinos sem precisar trocar de hotel a cada parada e curtir muito a vista do nosso delicioso litoral brasileiro. Eu sou a Raquel Mariano e até a próxima viagem.
3: E na semana que vem, do alto mar, nós vamos direto para as serras de Minas Gerais.
2: A gente celebra o Dia do Patrimônio Cultural e Material, instituído pela Unesco, para falar de uma iguaria que está na mesa de muitos brasileiros.

0: Mineiros, o Queijo Minas.
1: Então, prepare o paladar e acompanhe a Voz pelo Brasil.
2: Essas foram as notícias do governo federal.
1: Uma realização da Secretaria de Comunicação Social da Presidência da República.
2: Com produção da empresa Brasil de Comunicação.
1: Fique agora com as notícias do Poder Judiciário e do Congresso Nacional. Boa noite.
2: Lembrando que segunda-feira, feriado nacional, não tem a Voz do Brasil.

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1: Você vai ouvir agora notícias do Poder Judiciário.
2: Presidente do STF, do CNJ, defende fortalecimento da magistratura e preservação das garantias constitucionais.
3: STJ define critérios para penhora de salário por dívidas não alimentares.
2: Parceria entre TSE e MEC vai levar educação política para as escolas brasileiras.
3: Boa noite, eu sou Marcela Luiz.
2: E eu sou Walter Lima.
3: O presidente do Supremo Tribunal Federal e do Conselho Nacional de Justiça, ministro Edson Fachin, participou nesta sexta-feira do encerramento da 22ª reunião do Conselho Nacional de Presidentes de Tribunais de Justiça, CONSEPRE. O evento ocorreu no Tribunal de Justiça do Paraná, em Curitiba.
2: Na ocasião, o ministro Fachin afirmou que a modernização do judiciário deve conciliar eficiência, independência judicial e respeito à Constituição. O ministro defendeu o fortalecimento da magistratura e a preservação das garantias constitucionais.
4: Valorizar a magistratura por transparência e sob regras bem informadas não se trata de defender corporações, trata-se sim de defender a qualidade da jurisdição que é cidadã e que o cidadão recebe.
3: Fachin destacou várias medidas adotadas para fortalecer o sistema de justiça, como o grupo de trabalho coordenado pelo desembargador Francisco de Oliveira Neto, para analisar propostas legislativas relacionadas à remuneração da magistratura.
2: O presidente do STF e do CNJ também ressaltou o projeto de modernização do sistema de justiça, conduzido pelo Centro de Estudos Constitucionais do Supremo. A iniciativa reúne contribuições de 87 instituições para a formulação de propostas de aprimoramento do judiciário.
3: STJ decide que, em casos excepcionais, salários e outras verbas remuneratórias podem ser penhorados para pagar dívidas não alimentares, independentemente do valor recebido pelo devedor.
2: O entendimento foi firmado em recurso repetitivo. Fátima Uchoa.
5: A tese definida servirá para orientar juízes e tribunais de todo o país na análise de casos com a mesma questão jurídica. Ainda segundo o STJ, a penhora só será permitida quando frustrados outros meios de cobrança e, mesmo assim, deve sempre preservar o mínimo necessário para o sustento do devedor e da família dele. O relator ministro Raul Araújo afirmou que a obrigação de provar o comprometimento do sustento digno é do próprio devedor, que detém maior possibilidade de apresentar em juízo informações sobre despesas essenciais como moradia, alimentação, educação e saúde.
3: O Tribunal Superior Eleitoral e o Ministério da Educação fecharam uma parceria para levar educação política e o direito da cidadania às escolas.
2: O assunto passou a ser obrigatório na educação básica depois de uma mudança na Lei de Diretrizes e Bases da Educação Nacional, aprovada em julho. Vitor Struck.
6: O presidente do TSE, ministro Cássio Nunes Marques, e o ministro da Educação, Leonardo Barchini, firmaram compromisso de parceria para levar a educação política e o direito da cidadania às escolas de todo o Brasil. Os dois órgãos irão definir como esses conteúdos vão ser trabalhados. Temas como a história do voto e como as eleições acontecem devem entrar em discussão. O TSE vai fornecer material didático e indicar especialistas para apoiar professores e estudantes.
3: O Brasil tem 1.650.000 crianças e adolescentes em situação de trabalho infantil.
2: A Justiça do Trabalho está atenta e atua para combater esse tipo de exploração.

0: Simone Moura.
1: A lei proíbe o trabalho antes dos 16 anos, exceto como aprendiz a partir dos 14. Os últimos dados do IBGE apontam mais de 500 mil de crianças e adolescentes nas piores formas de trabalho infantil, como as que oferecem riscos à saúde e ao desenvolvimento. Por isso, o TST e o Conselho Superior da Justiça do Trabalho reforçam a prevenção e o combate ao trabalho infantil em todo o país.
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2: Uma boa noite
0: e um bom fim de semana.

0: Camila Groba.
1: E eu sou Humberto Pinheiro.
0: E estes são os destaques de hoje do Jornal do Senado, que começa agora.
1: Votação em segundo turno da PEC sobre fim da escala 6x1 pode ter calendário acelerado.
0: Senado fica sem representantes da Constituinte pela primeira vez desde 1988.
1: Senadores discutem se suspensão de salário de agente público afastado por violência contra a mulher é constitucional.
0: Boa noite.
1: Boa noite.
0: O fim da escala 6x1, que pode garantir mais dias de descanso aos trabalhadores, avança no Senado.
1: Os senadores realizaram a terceira sessão de discussão da proposta em primeiro turno. E o calendário de votação em segundo turno pode ser acelerado. Repórter Pedro Pincer.
2: As duas últimas sessões devem ocorrer na próxima semana, quando também é esperada a votação em primeiro turno. A votação em segundo turno depende da aprovação de um requerimento de calendário especial, mais curto, que está sendo elaborado pela liderança do governo no Senado. O documento está em fase final de coleta de assinaturas e deverá ser apresentado na próxima semana. A líder do governo, Tereza Leitão, do PT de Pernambuco, acertou com o presidente da Casa, Davi Alcolumbre, que vai encaminhar o pedido. Ele disse que vai enviar o requerimento para votação no plenário logo que o receber. Se aprovado, o calendário especial poderá permitir a votação da PEC em dois turnos na mesma semana. Para o senador Paulo Paim, do PT do Rio Grande do Sul, o Senado deveria aprovar o texto por unanimidade. Segundo ele, nenhum parlamentar deveria querer ter no currículo um voto contra a redução da jornada.
3: Não podemos aceitar que alguém passe a vida inteira trabalhando 6 dias e descansando 1 dia. Chegou a hora da mudança. Não podemos aceitar jornadas que afastem pais, mães, filhos, netos e bisnetos. Não podemos aceitar que o trabalhador chegue à aposentadoria doente, cansado, sem forças para aproveitar a vida.
2: Uma PEC precisa ter ao menos 3/5 dos votos favoráveis nas duas votações, o que representa o apoio de pelo menos 49 senadores.
0: A senadora Zenaide Maia, do PSD do Rio Grande do Norte, também se manifestou a favor da redução da jornada de trabalho, que, segundo ela, é especialmente importante para as mães solo. De acordo com a parlamentar, essas mulheres precisam conciliar o trabalho, a educação dos filhos e a responsabilidade pelo sustento da família.
1: Ao citar que algumas empresas já adotam voluntariamente a jornada de 40 horas semanais, Zenaide Maia ressaltou que o fim da escala 6x1 também pode estimular o consumo, pois trabalhadores com mais tempo disponível teriam melhores condições de participar da economia.
4: Nós temos no Brasil 10 milhões e 300 mil mulheres que são mães solo, ou seja, cuida dos seus filhos sozinhas. Essa mulher só tem um domingo para olhar seus filhos, para fazer sua feira, adoece qualquer ser humano normal, mentalmente, exaustivamente.
0: Na mesma linha, a senadora Leane Lemos, do PSB do Distrito Federal, afirmou que 57% das pessoas que seriam beneficiadas pela redução da jornada de trabalho são mulheres, que também enfrentam jornadas de trabalho doméstico e de cuidados com a família. De acordo com a parlamentar, desde 1935, a Organização Internacional do Trabalho fala em 40 horas como a carga ideal a ser alcançada por todos os países. Segundo ela, atualmente 50% dos países já adotam essa carga horária semanal.
1: Para Leane Lemos, a redução da jornada não significa necessariamente queda de produtividade e acrescentou ainda que há uma tendência mundial de buscar maior equilíbrio entre a vida profissional e a pessoal. Na avaliação da senadora, o fim da escala 6x1 pode beneficiar principalmente trabalhadores de menor escolaridade e em situação de maior vulnerabilidade.
5: Os mais afetados são aqueles que têm menor escolaridade, maior vulnerabilidade, analfabetos e pessoas com ensino fundamental incompleto. 91% das pessoas trabalham mais do que 40 horas semanais nessas condições.
0: Um projeto em análise no Senado prevê a suspensão da remuneração de agente público afastado por violência contra a mulher.
1: O texto está pronto para votação na Comissão de Direitos Humanos, mas o relator considera que a medida pode ser inconstitucional. A reportagem é de Luísa Mello.
6: A proposta do senador Nelsinho Trade, do PSD do Mato Grosso do Sul, inclui a suspensão de salário de agente público enquanto estiver afastado por violência doméstica contra a mulher. O texto muda a Lei Maria da Penha com o objetivo de ampliar a proteção de mulheres vítimas de violência. A senadora Damaris Alves, do Republicanos do Distrito Federal, disse em plenário que é preciso revisar as políticas públicas de proteção feminina.
7: Nós temos mecanismo de defesa, proteção, e nós não estamos dando conta. O que está acontecendo? Nós vamos ter que parar tudo e a gente vai ter que rever a violência contra a mulher no Brasil.
6: A proposta está pronta para votação na Comissão de Direitos Humanos. O relator, sargento Reginauro, do PSDB do Ceará, apresentou em setembro um parecer pela rejeição porque a considera inconstitucional. Segundo ele, seria uma espécie de punição antes da sentença definitiva.
0: A geração de parlamentares que ajudou a escrever a Constituição Brasileira de 1988 não terá mais representantes no Senado a partir de 2027.
1: A mudança marca uma transição histórica na Casa, que pela primeira vez desde a promulgação da Carta, não contará com nenhum constituinte entre seus integrantes. Repórter Rodrigo Rezende.
8: Depois de quase 40 anos da promulgação da Constituição Cidadã, em 1988, pela primeira vez em 2027, o Senado não terá entre seus integrantes pelo menos um representante que participou da Assembleia Constituinte na década de 80. O senador Renan Calheiros, do MDB de Alagoas, era um dos integrantes daquele colegiado, mas perdeu a eleição para Arthur Lira, do PP, e Marina JHC, do PSDB. Outro constituinte que deixa o Congresso a partir de 2027 é o senador Paulo Paim, do PT do Rio Grande do Sul. Ele não disputou as eleições de 2026. Paim destaca que a constituinte foi um dos marcos de sua carreira política.
9: Por decisão de um Congresso de Trabalhadores, liguei deputado federal constituinte. Escolhi um para ser deputado federal constituinte. Eu fui eleito pelo Rio Grande do Sul. Depois de 40 anos, deixarei o Congresso.
8: No caso da Câmara dos Deputados, apenas um representante da Constituinte de 1988 conseguiu mandato a partir de 2027. É o deputado federal Sérgio Brito, do PSD da Bahia.
10: Eleições 2026.
0: Quem não votou no primeiro turno e ainda não justificou tem até o dia 3 de dezembro para regularizar a situação. O pedido pode ser feito pelo aplicativo e-título, pelo autoatendimento eleitoral, na internet ou presencialmente em qualquer cartório eleitoral. É necessário apresentar documento que comprove o motivo da ausência.
1: Quem não justificar ou não pagar a multa fica com o título irregular e pode ter restrições, como a impossibilidade de obter passaporte, tomar posse em concurso público e renovar matrícula em instituição pública de ensino. A multa é de R$3,51 por turno não votado. Quem não votar no segundo turno terá até 8 de janeiro de 2027 para justificar a ausência. Edição de Paula Groba e trabalhos técnicos de Eliseu Caires, o Jornal do Senado fica por aqui. Acompanhe agora as notícias do Tribunal de Contas da União e da Câmara dos Deputados. Boa noite.
0: Uma boa noite e um bom fim de semana.
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11: Estão abertas as inscrições para a última edição do ano do Diálogo Público, promovido pelo Tribunal de Contas da União. O encontro será nos dias 11 e 12 de novembro, em Brasília. Gestores públicos municipais de todo o país podem participar. Durante os dois dias, serão realizadas oficinas, atividades de formação e troca de experiências sobre desafios enfrentados para melhorar a gestão pública. A programação também vai permitir que os participantes conheçam experiências de outros municípios e discutam soluções que podem ser aplicadas na administração pública. 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
12: Plenário pode criar assentamentos agrícolas nas periferias das cidades.
13: Outubro Rosa alerta sobre prevenção e tratamento do câncer de mama.
12: Comissão aprova pena maior para feminicídio em situações específicas.
14: Boa noite. A Comissão de Constituição e Justiça aprovou o aumento da punição para feminicídio em determinadas situações. O objetivo é modernizar a legislação para não dar chance de o criminoso receber uma pena mais leve. Quem tem os detalhes é a repórter Paula Bittar.
15: A Comissão de Constituição e Justiça da Câmara aprovou uma proposta que prevê o aumento de pena para o crime de feminicídio em determinadas situações. O feminicídio é o assassinato de mulheres no contexto de violência doméstica ou por discriminação por elas serem mulheres. A versão aprovada pela CCJ foi um texto apresentado pela relatora, deputada Laura Carneiro, do PSD do Rio de Janeiro. O original da deputada Érica Hilton, do PSOL de São Paulo, torna mais rigorosa a punição para quem agredir mulheres com o objetivo de causar lesões, mutilações ou traumas em áreas como rosto, pescoço, cabeça, seios e genitália. Mas Laura Carneiro argumentou que o Código Penal já prevê como circunstâncias agravantes o motivo fútil ou torpe, o emprego de tortura ou outro meio cruel e a prática de violência contra a mulher. Isso já abrangeria o objetivo do projeto, segundo ela. O texto apresentado por Carneiro, segundo a relatora, busca modernizar a legislação, fazendo com que o feminicídio passe a ter total consonância com o crime de homicídio de mesma natureza, não deixando nenhuma brecha legal que possa resultar numa punição mais leve ao criminoso.
16: Boa parte dessas situações cruéis e covardes já encontram amparo e punição severa nas agravantes gerais, nas qualificadoras do nosso Código Penal, na Lei Maria da Penha. Ou seja, o sistema jurídico já reprova duramente essa violência. Então, nós adequamos nosso relatório, mudamos um pouquinho o texto da deputada Érica Hilton para dar um recado social ainda mais firme. É o Estado endurecendo a lei para dizer que a vida, a integridade, a dignidade das mulheres brasileiras não serão toleradas se forem violadas dessa maneira.
15: De acordo com o texto aprovado, a pena para o crime de feminicídio, que atualmente é de reclusão de 20 a 40 anos, será aumentada em um terço se o crime for cometido por motivo torpe ou fútil nas dependências de instituição de ensino ou por integrante de organização criminosa ultraviolenta, grupo paramilitar ou milícia privada. Hoje, o Código Penal já prevê esse aumento quando o feminicídio for cometido em outros casos, como durante a gestação, nos 3 meses posteriores ao parto, se a vítima é a mãe ou a responsável por criança, adolescente ou pessoa com deficiência de qualquer idade, contra pessoa menor de 14 anos ou maior de 60 anos, ou em descumprimento das medidas protetivas de urgência previstas na Lei Maria da Penha, entre outros. A proposta que aumenta a pena para o crime de feminicídio em determinadas situações ainda depende de análise pelo plenário. Da Rádio Câmara de Brasília, Paula Bittar.
17: Projeto de Fausto Pinato, do União de São Paulo, cria o programa Mulher Segura para prevenir o feminicídio por meio de um sistema de alerta precoce e sigiloso. Pelo texto, familiares, vizinhos ou serviços de saúde poderão informar sinais de risco e violência doméstica antes mesmo do registro de boletim de ocorrência.
14: De acordo com Fausto Pinato, a aproximação será feita de forma discreta em locais que a vítima já frequenta, como postos de saúde ou escolas dos filhos. Ele reforça que a medida busca agir antes da tragédia.

0: tragédia, oferecendo proteção, suporte psicológico e ações de autonomia financeira para as mulheres.
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0: Gilvanda, federal do PL do Espírito Santo, apresentou o projeto que aumenta as penas para o crime de estupro de vulnerável. O texto também prevê castração química como condição para benefícios na execução penal, mediante avaliação médica e decisão judicial.
1: O projeto de Gilvanda federal também estabelece o uso de tornozeleira eletrônica por no mínimo 5 anos após a soltura de condenados por crimes sexuais. Para ele, a medida reforça a segurança de crianças e adolescentes, mantendo o devido processo legal.
0: Projeto de Pinheirinho, do PP de Minas Gerais, torna obrigatória a realização de campanhas educativas permanentes nas escolas públicas e privadas sobre a prevenção da violência contra crianças e adolescentes. O deputado propõe foco especial no mês do Maio Laranja, com orientações para cada faixa etária.
1: Pinheirinho avalia que as denúncias são subnotificadas porque a maioria dos abusos acontece dentro do ambiente familiar. Ele reforça que a escola é essencial na identificação precoce dessas situações e defende a capacitação dos educadores para reconhecer sinais de violência.
0: Daniel Freitas, do PL de Santa Catarina, defende a aprovação da proposta que reorganiza o sistema de segurança pública para ampliar a integração entre União, Estados, Distrito Federal e municípios. O texto que cria o Sistema Único de Segurança Pública foi aprovado pela Câmara e está em análise no Senado.
1: Daniel Freitas entende que a medida pode tornar mais eficiente o enfrentamento ao crime organizado, com o planejamento conjunto e o compartilhamento de informações entre os órgãos de segurança das três esferas de poder.
0: Jadiel Alencar, do Republicanos do Piauí, apresentou o projeto que obriga provedores de serviços digitais a comunicar às autoridades situações que indiquem risco concreto e grave à vida ou à integridade física. A medida alcança também informações de sistemas de inteligência artificial.
1: Segundo Jadiel Alencar, a proposta determina que situações de risco identificadas pelas plataformas sejam analisadas por uma pessoa antes da comunicação às autoridades. Ele aponta que o objetivo é prevenir ameaças, mas sem permitir vigilância generalizada ou decisões baseadas apenas em sistemas automatizados.
2: Transportes.
0: A Comissão de Viação e Transportes aprovou a remarcação gratuita de exames e aulas para tirar a carteira de motorista. A repórter Raquel Kewi nos conta como deve funcionar.
3: No processo de tirar a carteira de motorista, as aulas práticas e os exames são presenciais. Quando o aluno fica doente, é possível justificar, mas é necessário pagar a taxa para refazer o exame. Por situações como essa, a Comissão de Viação e Transportes aprovou o projeto de lei da deputada Benedita da Silva, do PT do Rio de Janeiro, que busca gratuidade para remarcar exames e aulas desde que o aluno apresente a justificativa médica em até 5 dias úteis. O objetivo é garantir o direito dos alunos que precisarem se ausentar por motivos médicos. O projeto foi aprovado com alterações feitas pelo deputado Beto Preto, do PSD do Paraná, que afirma a necessidade dos exames e aulas gratuitas.
4: Há uma completa pertinência daqueles alunos que, eventualmente, nos cursos de formação de condutor, eventualmente, fiquem doentes, não possam comparecer, que eles, de alguma forma, possam ressarcir essas aulas sem a necessidade de pagamento de novos volumes financeiros.
3: As regras para habilitação mudaram em 2026. Atualmente, as aulas teóricas...

0: teóricas são obrigatórias, mesmo que o curso teórico possa ser feito online. Já as aulas práticas e os exames são feitos de forma presencial, como o de aptidão física e mental, a avaliação psicológica, o exame teórico e o prático. Agora, o projeto será analisado pela Comissão de Constituição e Justiça e, caso aprovado, será encaminhado ao Senado. Da Rádio Câmara de Brasília, Raquel Queui.
1: Consumidor. Áureo Ribeiro, do Solidariedade do Rio de Janeiro, defende a criação do rótulo digital acessível em embalagens de produtos de consumo contínuo. Segundo o deputado, a ideia é incluir um QR Code nas embalagens para direcionar o consumidor a uma página com a íntegra das informações do rótulo.
2: Áureo Ribeiro acrescenta que a ferramenta permite o uso de recursos como leitura por voz e ajuste de fonte e contraste no celular, o que, segundo ele, beneficia idosos e pessoas com deficiência visual. Para o deputado, a novidade garante autonomia nas compras.
1: Celso Russomano, do Republicanos de São Paulo, apresentou projeto que obriga fabricantes a produzir papel higiênico capaz de se dissolver rapidamente em contato com a água. O objetivo é facilitar o descarte pelo vaso sanitário sem causar entupimentos nas tubulações e redes de esgoto.
2: Pela proposta, o papel higiênico terá de se desfazer na água em até 30 segundos depois da descarga. Celso Russomano avalia que a medida pode reduzir o volume de resíduos enviados à coleta de lixo e aos aterros sanitários.
1: Previdência. Diego Andrade, do PSD de Minas Gerais, é autor da proposta que permite a manutenção temporária do Bolsa Família para quem conseguir emprego com carteira assinada e renda de até 3 salários mínimos. A ideia é facilitar a entrada desses beneficiários no mercado de trabalho.
2: Diego Andrade argumenta que a medida reduz o receio de perder o benefício ao aceitar um emprego formal. Pelo projeto, o empregador deve informar a contratação aos sistemas oficiais e depositar o valor correspondente ao benefício durante o período previsto na proposta.
1: Saúde. A campanha Outubro Rosa já está em curso em todo o país para conscientizar a população sobre a importância da prevenção e do tratamento precoce do câncer de mama e de colo de útero.
2: A repórter Silvia Munhato ouviu a procuradora adjunta da Secretaria da Mulher da Câmara sobre os desafios de levar assistência às mais de 78 mil mulheres que devem ser diagnosticadas com câncer de mama somente neste ano.
3: Outubro é o mês de conscientização sobre a prevenção e tratamento do câncer de mama e também do câncer de colo de útero. É o Outubro Rosa. A deputada Flávia Moraes, do MDB de Goiás, procuradora adjunta da Secretaria da Mulher da Câmara dos Deputados, afirma que já ocorreram muitos avanços na legislação, como a fixação de prazo de 30 dias para a realização de exames após a consulta inicial e de 60 dias para o início do tratamento de qualquer tipo de câncer após o diagnóstico. Flávia Moraes citou as projeções do Instituto Nacional de Câncer para o câncer de mama no triênio 2026-2028.
4: A previsão do INCA para esse ano é de mais de 78 mil novos casos no Brasil. No meu estado de Goiás, mais 2.150 casos, novos casos também. Então, a gente tem uma preocupação muito grande de poder ter esse diagnóstico precoce.
3: A deputada explicou a importância da prevenção para as mulheres e para o Sistema Único de Saúde.
4: Quando o paciente é diagnosticado no estágio mais avançado, o custo para o sistema é muito maior. E o que a gente tem hoje é mais de 50% dos diagnósticos são tardios. Então, a gente precisa investir na prevenção. O colo de útero também é outro tipo de câncer, tem uma janela de mais de 5 anos. Então, é possível que esse paciente, se ele fizer de 2 anos em 2 anos a prevenção bem feita, ele dificilmente vai ter essa lesão avançando para um câncer.
3: Flávia Moraes disse que ainda há muito o que fazer, porque muitos estados não têm conseguido cumprir os prazos legais. Da Rádio Câmara de Brasília, Silvia Minhato.
1: Antônio Andrade, do PSDB do Tocantins, votou favorável ao projeto aprovado no Congresso e transformado em lei, que permite manter em 2026 incentivos tributários destinados a ações de combate ao câncer e de atendimento às pessoas com deficiência.
2: A proposta inclui as medidas entre os casos que ficam fora das limitações fiscais previstas. Antônio Andrade explica que, pelo texto, os incentivos poderão

0: financiar ações de prevenção e tratamento do câncer, além de serviços de habilitação e reabilitação de pessoas com deficiência.
1: Raimundo Santos, do PSD do Pará, propõe a criação da Carteira Nacional de Identificação da Pessoa com Fibromialgia. A ideia é agilizar a comprovação da condição de saúde e reduzir a necessidade de apresentar laudos médicos repetidamente.
0: Raimundo Santos ressalta que, pela proposta, a carteira

0: deputados podem incluir na pauta de votações o projeto que cria assentamentos agrícolas nas periferias das grandes cidades. A reportagem é de Antônio Vital.
1: Ganhou regime de urgência e pode ser votado a qualquer momento no plenário da Câmara, projeto que prevê a criação de assentamentos nas periferias das cidades, entre a zona urbana e rural, regiões conhecidas como áreas periurbanas. A proposta cria um programa de regularização de imóveis rurais localizados em áreas de transição entre o campo e a cidade, com foco na produção familiar de alimentos e no abastecimento local. O programa tem o objetivo de beneficiar famílias em situação de vulnerabilidade social, agricultores sem terras, trabalhadores rurais, mulheres chefes de família e jovens vocacionados para o trabalho no campo. De acordo com o projeto, a intenção é aproximar a produção familiar dos mercados consumidores, reduzir custos logísticos e fortalecer feiras livres, mercados locais e programas públicos de compras de alimentos produzidos pela agricultura familiar. De acordo com um dos autores da proposta, o deputado João Daniel, do PT de Sergipe, a legislação atual não tem normas específicas para assentamentos em áreas de transição urbano-rural, regiões que reúnem condições favoráveis à produção de alimentos frescos e de ciclo curto, mas sofrem pressão da especulação imobiliária e ocupação desordenada. Para João Daniel, a ausência de regularização desse tipo de ocupação impede políticas públicas voltadas para essas populações.
2: É um projeto que trata de cuidar de populações que estão em áreas públicas federais, estaduais, municipais ou mesmo em áreas privadas, como em muitas grandes cidades estão lá há décadas e não conseguem implementar nenhuma política porque não tem a sua regularização.
1: O regime de urgência para a proposta foi aprovado de maneira simbólica pelo plenário da Câmara, mas foi criticado por deputados da oposição. Para o deputado general Girão, do PL do Rio Grande do Norte, é preciso cautela em relação à regularização de áreas já ocupadas.
3: Nós precisamos ser conscientes em relação a toda e qualquer regularização fundiária. E esta, em especial, ela pode prever algumas situações que ainda não foram bem estudadas aqui pelos deputados. E em função disso daí, nós insistimos de que não merece ter urgência um PL com essa situação. Qualquer tipo de regularização fundiária tem que obedecer a princípios legais.
1: Com regime de urgência, o projeto que previa a criação de assentamentos nas periferias das cidades, entre a zona urbana e rural, pode ser votado diretamente no plenário da Câmara, sem passar pela análise das comissões permanentes da Casa. Da Rádio Câmara, de Brasília, Antônio Vital.
4: Economia.
5: Sônia Guajajara, do PSOL de São Paulo, é favorável à ampliação do acesso de povos indígenas, quilombolas e ciganos ao crédito do Fundo de Terras e da Reforma.

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1: Cultura, 8 horas, 12 minutos.

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1: Cultura, 8 horas, 16 minutos.

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0: Cultura, 8 horas, 39 minutos.
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